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5: Obrigado por estares aqui.

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0: Dor. Durmo no sofá, a voz aqui de Dani Rodrigues, na abertura desta edição de hoje das Manhãs da Voz da Reguengos. Muito bom dia, sejam bem-vindos.
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0: Edição até às 11 com música e informação no seu rádio através da frequência do Conselho de Reguengos de Monsaraz 99.0 FM. Emissão online também em vozderreguengos.pt. Ora, nesta quinta-feira, espaços habituais na antena, revista de imprensa dentro de mais ou menos 5 minutos. Passaremos o olhar pela informação nacional e internacional às 9h30. Hoje é dia de recebermos a defesa do consumidor com a doutora Helena Guerra. Vai ser depois das 10 da manhã. E vamos ter o espaço efemérides para além das habituais ocorrências registadas nas últimas 24 horas pela Guarda Nacional Republicana. Tudo isto e, claro, muito mais para ouvir aqui na sua rádio. E para já olhamos para o tempo que vai fazer no Alentejo também neste dia. A previsão aponta para um dia de céu pouco nublado, limpo, vento em geral fraco, com temperatura máxima a chegar aos 37 graus em Reguengos de Monsaraz, 37 também em Moura, 36 em Mourão, 35 em Évora e Alandroal, vão estar 34 em Redondo, Portela e Beja, são esperados 32 graus de máxima na cidade de Porto Alegre. Já vamos à revista de imprensa dentro de alguns instantes. Para já voltamos à melhor música nesta manhã e para ouvirmos esse mais recente single de Miquel Carrara, aqui com a ajuda de Terry, trazem-nos a Tina, pois claro. Espero que possa ter um bom dia, uma boa quinta-feira, na companhia da sua rádio.

A Tina, trazida por Miquel Carrara e também por Terry. São praticamente 9h15. Avançamos para a habitual revista de imprensa. Fica agora a conhecer quais são os títulos que hoje estão nos principais jornais nacionais, já com a Visão e a Sábado também nas bancas. Começando pelo Público, verificamos que na capa temos Carneiro impõe duas grandes prioridades na negociação do Orçamento de Estado. Em entrevista ao Público e à Rádio Renascença, o secretário-geral do PS define valores constitucionais e segurança das pensões como prioridades. É destaque também Luís Neves, só um dos 17 contratos da PJ com empresário foi a concurso e há 6 vezes menos alunos a concorrer do que há um ano. Em 2 anos houve 2.722 estudantes a candidatarem-se ao superior. Em 2025 eram 16.339. É destaque também ainda o Pentágono pede mais dinheiro para financiar a guerra no Irão e aeroporto ficará a 20 minutos de comboio de Lisboa, o novo aeroporto Luís de Camões. A construção começa em 2029. O Jornal de Notícias a recordar Luís Represas. Há sempre alguém que nos faz falta. Há saudade. Um excerto de uma das suas letras, precisamente esse soldado que está aqui na capa do JN desta quinta-feira. Depois, o governo cria novos juízos especializados em imigração e as férias. Os portugueses cortam nas viagens deste verão, mas os destinos são mais longínquos. Já no Correio da Manhã, o PSP ignora a alerta de homicídio. Testemunha ligou para o 112 e ficou à espera, mas a polícia não chegou. A morte de empreiteiro por trio que veio do Brasil. O corpo de Francisco só foi encontrado 2 dias após a morte. Aqui também o património financeiro de Marcelo cai para metade, passou de 384 mil para 185 mil e as falhas nos exames nacionais dão positiva a 4 disciplinas. Segundo Mota, 2 médicas portuguesas morrem em Espanha e aqui também Luís Represas a ser recordado, morreu a voz do Estrovante. No desporto, Benfica calculoso na estreia europeia. Recordo que este, portanto, o Benfica joga com o St. Gallen, portanto, às 19 horas, no dia de hoje. Chama do Dragão só durou 25 minutos, derrota por 1-0 com o Gil. Também aqui 1-0 na Sérvia. Braga entra a ganhar na Liga Conferência. E o Sporting, Leões, confirmam a contratação de Bá. Do Correio da Manhã, avançamos para o Diário de Notícias. A maioria considera que as explicações dadas por Luís Neves são insuficientes. Quem o diz é o barómetro DNA-Ximage. Mais de 70% dos inquiridos estão insatisfeitos com as explicações do Ministro da Administração Interna sobre as ligações a um empreiteiro a quem a Polícia Judiciária adjudicou contratos. Na saúde, médicos pedem investigação às condições de trabalho no Instituto do Sangue e na aviação, o governo e a ANA de costas voltadas sobre a data da abertura do novo aeroporto. Aqui também Luís Represas na capa, 1956-2026. Agora as revistas. A Visão traz nesta semana a histórica, ou a história, melhor dizendo, a história do buraco multimilionário do novo banco. 12 anos depois do fim do BES, quem ganhou e quem perdeu com a criação do Banco Bom? Na Sábado, é destaque nesta semana, Salazar, dinheiro, gastos e benesses, não deixou testamento e tinha 113 mil euros no banco quando morreu. Poupado e com um salário de 8.450 a preço de hoje, recorria a funcionários e meios públicos para assuntos pessoais. Os muitos segredos da vida financeira do ditador para ler na revista Sábado desta semana. Olhando para os económicos, no negócio, o principal destaque, finanças assumem que meta da NATO exige mais impostos. ANA vai dividir a construção do novo aeroporto em 5 lotes. Já no económico, Portugal é o 4º país mais atrativo da Europa para investir. Finalmente, nos desportivos, começando pela bola, Bahia Leão, Central assina até 2031 e custa 21,15 milhões. O Sporting é dos melhores clubes do mundo, diz. E ainda destaque também para Bá. É apresentado e agradece confiança. É o principal destaque do Record, que adianta palavras suas, vim para um dos melhores do mundo. E finalmente, no jogo.
jogo. O jogo escreve à pesca na Europa, a propósito aqui do Benfica, Benfica que aqui com Marco Silva também na capa do jogo, favoritismo prova-se em campo. São estes os títulos que encontra nos jornais portugueses nesta quinta-feira, 23 de julho de 2026. Já voltamos à informação, daqui a pouco. Vai ser por volta das 9h30 que iremos trazer outras notícias que marcam a atualidade nacional e internacional. Agora o Alentejano Natural de Beja, Chiaro, traz-nos Trigueirinha.

Onde é que eu tinha a cabeça? Música dos vizinhos. São 9h25, caminhamos para as 9h30 da manhã, amanhã de quinta-feira. E é tempo agora de olharmos para aquilo que se passa no país e no mundo. Neste dia, cerca de 50 concelhos do interior, nos distritos de Vila Real, Viseu, Bragança, Guarda, Coimbra, Santarém, Porto Alegre, Castelo Branco e Faro, estão em perigo máximo de incêndio rural, segundo o Instituto Português do Mar e da Atmosfera. A Universidade de Lisboa vai investir 20 milhões de euros em dois novos centros de dados para ciência e inovação que suportam serviços de inteligência artificial e computação avançada, reforçando assim a capacidade de armazenamento e processamento da instituição. O incêndio que deflagrou ontem no concelho de Alijó foi dominado já hoje, estando os operacionais a fazer trabalhos de rescaldo em vários pontos do perímetro do fogo. Ainda a plataforma Casa para Viver vai entregar hoje na sede do Governo em Lisboa uma carta aberta ao Ministro da Habitação, Miguel Pinto Luz, na qual critica o ataque aos inquilinos vertido na proposta de alteração ao arrendamento. E a Liga dos Bombeiros Portugueses apresenta hoje um projeto do curso superior em Ciências de Proteção Civil e Bombeiros, que deverá entrar em funcionamento em 2027-2028, como condição de acesso ao comando das corporações. Ainda destaque também o presidente do CDS-PP e ministro da Defesa, diz ter muito orgulho em estar num governo ao lado do ministro da Educação e, questionado sobre as polémicas que envolvem Luís Neves, destacou os resultados na área da administração interna. Lá fora, Tóquio registrou ontem o maior número de hospitalizações num só dia desde 2010, devido à onda de calor. Com um morto e 4 pessoas em estado crítico, o anúncio está a ser feito pelos serviços de emergência. E a China retomou a emissão de licenças para robotáxis, suspensa desde abril após um incidente com veículos autónomos da tecnologia Baidu em Yuan, após concluir uma revisão de segurança em todo o setor. Os 6 candidatos ao cargo de secretário-geral da ONU participam num debate televisivo no plenário da Assembleia Geral, iniciativa que abre o processo de seleção do substituto de António Guterres a uma audiência global. E finalmente, o presidente de Cuba, Miguel Díaz-Canel, denunciou os danos extraordinários provocados pelo bloqueio imposto pelos Estados Unidos durante um encontro com um representante do Conselho dos Direitos Humanos das Nações Unidas. São estas algumas das notícias que marcam a atualidade nacional e internacional nesta quinta-feira, 23 de julho. Daqui a pouco olharemos, como sempre, para a região.

0: São quase 9:30 da manhã.
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0: São 9h33, desejo-lhe uma ótima quinta-feira ligado à Voz de Reguengos. Voltamos à música com o José Francisco. 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

certamente se lembrará desta canção. Aliás, foi um êxito de Pedro Miguel. Esta música chama-se Será Sempre um Olhar. Agora ficamos a 18 minutos das 10 da manhã. Amanhã vamos ter a reunião de Câmara, reunião ordinária da Câmara Municipal de Reguengos de Monsaraz. Está agendada para as 10 da manhã e, claro, vai ser transmitida também pela Voz de Reguengos. 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E olhamos já para aquilo que ficou registado na história neste dia 23 de julho. Fique a saber que no ano de 1903 a Ford Motor Company vendia o primeiro veículo. Neste dia, no ano de 1916, morreu o químico inglês William Ramsay, prémio Nobel em 1904. Ele tinha 63 anos quando faleceu. Neste dia também, em 73, o presidente dos Estados Unidos, Richard Nixon, recusava a entrega das gravações da Casa Branca sobre o caso Watergate à Comissão de Investigação do Senado e ao Procurador Público. Ainda neste dia também, no ano de 2005, atentados na estância balnear de Sharm el-Sheikh, no Egito, causavam a morte a 88 pessoas e era oficialmente constituído o Fundo de Investimento para o Cinema e o Audiovisual no ano 2007. Ainda neste dia também, no ano de 2011, morria a cantora soul britânica Amy Winehouse, tinha apenas 27 anos, e no ano de 2017 morria com 87 anos Marvin Rose, australiano vencedor de 7 títulos do Grand Slam na década de 50 e antigo treinador das ex-tenistas Margaret Court e Billie Jean King. Apenas alguns dos factos registados na história neste dia 23 de julho. Ótima manhã para si, obrigado por estar ligado. Esta é a sua Voz de Reguengos a partir de Reguengos de Monsaraz. E agora vamos até ao Brasil recordar esta canção que certamente também vai gostar de recordar. Chama-se Querer é Poder, reúne José Augusto e Xuxa.

0: Querida Poder com José Augusto e Xuxa, hoje também aqui a passar nas manhãs a 13 das 10, olhamos para a informação. E claro, olhamos para a informação que vai estar em desenvolvimento no Jornal das 10. A Câmara Municipal de Mourão informa que nos últimos 3 dias o reservatório de água na Freguesia da Luz tem vindo a perder diariamente a sua capacidade de armazenamento de água. A Ordem dos Médicos está a analisar uma queixa contra um médico oncologista do Hospital de Évora com acusações de negligência apresentada pela família de um homem que morreu nas urgências daquela unidade hospitalar. O ex-presidente da Câmara de Portel e antigo deputado António Vidigal Amaro morreu na terça-feira à noite, aos 84 anos, no Hospital de Évora, e o Ministério da Educação, Ciência e Inovação acolheu a generalidade das propostas apresentadas pelo Sindicato Independente de Professores e Educadores no âmbito da revisão do regime de recrutamento e colocação de docentes. Notícias para desenvolver daqui a pouco.
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0: Continuamos por cá nesta manhã e a passar-lhe a melhor música a Brasil. Esta certamente também vai conhecer Marta Santos, Contigo.

A música de Marta Santos, este tema chama-se Contigo. Estamos no final da primeira hora das manhãs. Na próxima hora vamos ter cartaz cultural, habitualmente às sextas-feiras. Antecipamos esse espaço para hoje e, para além disso, vamos ter também as ocorrências registadas nas últimas 24 horas e ainda, claro, o espaço da defesa do consumidor. É também em espanhol que terminamos esta hora. Te despertaré. Pastora Soler leva-nos até às 10 da manhã.

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2: Quinta-feira, 23 de julho, digo-lhe como é que vai estar o tempo no Alentejo, segundo o Instituto Português do Mar e da Atmosfera, para ver se uma quinta-feira com o céu um pouco nublado ou limpo, vento em geral fraco, com neblina ou nevoeiro matinal em alguns lugares. Temperaturas máximas que hoje irão atingir os 37 graus em Reguengos e Moura, 36 em Mourão, 35 em Évora e Alandroal, 34 em Redondo, Portela e Beja, são esperados 32 graus em Porto Alegre.
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2: Síntese das 10, uma vez mais, muito bom dia. A Câmara Municipal de Mourão informa que nos últimos 3 dias o reservatório de água na freguesia da Luz tem vindo a perder diariamente a sua capacidade de armazenamento de água, tendo-se verificado a necessidade de reposição dos níveis adequados com recurso ao transporte de autotanques. Durante os últimos meses, os serviços municipais garantiram a reparação de todas as roturas identificadas através de relatório técnico, tendo sido usado equipamento especializado para a detecção de fugas. No entanto, face aos níveis anormalmente baixos do reservatório e sem sinais visíveis à superfície de qualquer rotura, o município irá promover, em cooperação com a EPAL, a tentativa de identificação de novas roturas num sistema de distribuição que tem vindo a sofrer de problemas crónicos desde a inauguração da nova aldeia da Luz, deixando uma pesada herança à autarquia. Soma-se ainda, face à informação obtida através da EPAL, um problema junto do fornecedor em alta, no que diz respeito a uma válvula, o que não terá permitido o normal enchimento do reservatório de água para que atingisse níveis mínimos de segurança. A Ordem dos Médicos está a analisar uma queixa contra um médico oncologista do Hospital de Évora, com acusações de negligência apresentada pela família e de um homem que morreu nas urgências daquela unidade hospitalar. A queixa refere que a conduta do clínico indicia grave e reiterada negligência e erro de critério com desvalorização de sintomatologia crítica, ou seja, febre em doente oncológico. A omissão gravíssima do dever de assistência imediata em situação de emergência e uma conduta manifestamente violadora do respeito e humanização dos cuidados de saúde são outras das acusações. Pode ler-se neste documento. Contactada pela agência Lusa, fonte da Ordem dos Médicos, confirma a recepção da queixa, limitando-se a adiantar que o caso será analisado pelo Conselho Disciplinar da Ordem. O ex-presidente da Câmara Municipal de Portel e antigo deputado António Vidigal Amaro morreu na terça-feira à noite, aos 84 anos, no Hospital de Évora. Vidigal Amaro morreu após sofrer uma paragem cardiorrespiratória depois de uma operação de urgência ao intestino. Natural da Penha de França, em Lisboa, António Amaro, médico de profissão, foi deputado do PCP, eleito pelo Círculo de Évora entre 1980 e 1989 e presidente da Câmara de Portel neste distrito de 89 a 97. Foi ainda presidente da mesa da Assembleia Intermunicipal da Associação de Municípios do Alentejo Central, composta pelos municípios de Alvide, Cuba e Vidigueira, Portel e Viana do Alentejo. Finalmente, digo-lhe que o Ministério da Educação, Ciência e Inovação acolheu a generalidade das propostas apresentadas pelo Sindicato Independente de Professores e Educadores no âmbito da revisão do regime de recrutamento e colocação de docentes. O anúncio foi feito ontem pela organização sindical após a reunião negocial realizada nas instalações do Ministério em Lisboa. Entre os principais avanços alcançados, destacam-se a aceitação das propostas relativas à contabilização do tempo de profissionalização e à respectiva valorização na carreira, bem como a garantia de que o futuro diretor das escolas irá continuar a ser obrigatoriamente professor e será eleito pelos seus pares.

prossegue no dia 11, com música na cerca de São Paulo. E as atuações de dia 11, Pedro Mareco. Dia 12, Noite de Fados, com Cajó Soares, António Pinto Basto e Teresa Tapadas. Dia 13, Os Alentons. Dia 14, Sai do Chão. Atuações de dia 11, Pedro Mareco. Dia 12, Noite de Fados, com Cajó Soares, António Pinto Basto e Teresa Tapadas.

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4: Acerta o seu relógio com o nosso, 10 horas, 9 minutos.
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4: Já cá estou então para a segunda hora de emissão das manhãs, a começar com este novo single de Luís Rouxinol. Aliás, conversámos com ele sobre este mesmo tema que já estamos a ouvir em fundo. Chama-se Dá-me um Sinal.

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1: Ritmos Gypsy com Luís Rouxinol na abertura desta hora, a segunda das manhãs da Voz de Reguengos, agora 10 horas, 13 minutos. Avançamos para essa informação. Essa informação já habitual nas manhãs que nos chega da Guarda Nacional Republicana.
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3: Bom dia, senhores ouvintes. Fala-vos o segundo sargento Rui Beijinho da Sala de Situação do Comando Territorial da Guarda Nacional Republicana Évora, para vos informar acerca da atividade operacional desenvolvida no dia 22 de julho de 2026. Na responsabilidade deste comando, ocorreram 4 acidentes de viação.

0: falta de energia no nosso centro emissor impossibilitou-nos de levar até si as habituais ocorrências registadas nas últimas 24 horas pela GNR, as nossas desculpas desde já, e por isso mesmo colocamos este espaço de novo no ar.
1: Bom dia, senhores ouvintes. Falo-vos o segundo sargento Rui Beijinho, da sala de situação do Comando Territorial da Guarda Nacional da República na Évora, para vos informar acerca da atividade operacional desenvolvida no dia 22 de julho de 2026. Na responsabilidade deste comando, ocorreram 4 acidentes de viação, sendo uma colisão e 3 despistes, do qual resultaram 2 feridos leves. Registrou-se um incêndio de natureza agrícola, tendo ardido cerca de 0,04 hectares de pasto, tendo resultado danos materiais. No âmbito da criminalidade, foram registradas 15 ocorrências, sendo 3 crimes contra as pessoas, 5 crimes contra o património, 4 crimes contra a financiidade e 3 crimes previstos de relação avulsa. Foram efetuadas 2 detenções em flagrante delito, sendo uma pelo crime de condução em estado de embriaguez e uma pelo crime de condução sem habilitação legal. No âmbito de controle nacional, registámos 65 infrações relativas à legislação rodoviária, 2 infrações relativas à legislação policial e 1 infração relativa à legislação ambiental. Mantemos as operações direcionadas à prevenção da floresta e ao controle do mato da madeira do pinheiro, no policiamento intensivo cheiro, sensibilização da problemática dos afogamentos, incidência nos exames escolares, uma operação com incidência na sensibilização para a necessidade de adoção de comportamentos de autoproteção no seio escolar, uma operação com incidência na segurança de residências do Porto de Veraneio, Verão Seguro e Campo Seguro. Por hoje é tudo. A sala de situação do Comando Territorial de Évora, recente e efetivo desta unidade, deixa a todos vós um ótimo dia.
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0: Informação que nos chega da sala de situação do Comando Territorial de Évora da Guarda Nacional Republicana.
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Passam 22 minutos das 10 da manhã. Temos estado com alguns cortes de energia. Já ocorreram alguns nesta manhã. Vamos esperar que as coisas estabilizem nos próximos minutos. Ainda assim, fazemos o contacto com a defesa do consumidor. Já a seguir, na voz de Reguinho, espaço habitual às quintas-feiras.

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1: Sem dúvida, e uma vez mais ao telefone e em direto já temos a doutora Helena Guerra. Muito bom dia.
2: Muito bom dia.
1: Seja bem-vinda, espero que esteja tudo bem consigo.
2: Está tudo bem, espero que por aí também. Já sei que têm tido uns contratempos com a energia, mas...
1: É verdade.
2: E vamos ver.
1: Não é nada agradável para uma estação de rádio, como deve imaginar, não é?
2: Pois, não é nada benéfico, de facto.
1: Exatamente. Ora bem, então, sei que hoje vamos conversar neste nosso espaço dedicado aos consumidores sobre, digamos, uma parceria que foi celebrada entre a DECO e o Instituto da Habitação e Reabilitação Urbana, portanto, celebrar uma parceria para reforçar a informação sobre o Programa de Apoio Extraordinário à Renda, não é?
2: Exatamente, é isso mesmo. Portanto, é uma parceria que nos deixa a nós, DECO, muito satisfeitos e esperançosos que tudo o que diz respeito à informação ao consumidor na área da habitação seja mais eficaz e também mais, digamos que, produtiva no que diz respeito às situações que os consumidores nos reportam. E, de facto, é uma parceria muito recente, mas que já está a dar muitos frutos, porque nós, DECO, temos recebido inúmeras chamadas por parte dos consumidores. Esta parceria iniciou no dia 21 de julho, portanto, como digo, é muito recente e destina-se justamente, conforme o João acabou também de referir, a reforçar a informação e o apoio prestado aos cidadãos sobre os programas de apoio extraordinário à renda. No âmbito desta colaboração, a DECO passa a disponibilizar um serviço gratuito de informação e esclarecimento dirigido a todos os consumidores que pretendam obter informações sobre o funcionamento do programa, nomeadamente sobre os critérios de atribuição, os procedimentos aplicáveis e os meios disponíveis para acompanhar a respectiva situação. O atendimento será assegurado pela DECO através de diferentes canais, de forma a garantir uma resposta próxima e acessível aos cidadãos. Por exemplo, pode ser solicitado o apoio através das autarquias com quem a DECO colabora, nomeadamente através dos espaços DECO e dos balcões de habitação e energia. Por exemplo, destaca aqui o caso do espaço DECO em Reguengos de Monsaraz, onde todas as semanas lembramos que o atendimento decorre sempre presencialmente nas segundas e quintas-feiras do mês, no período da tarde, das 14 às 17, e também nesse espaço, digamos assim, é possível o consumidor solicitar informação sobre o apoio extraordinário à renda, caso se tenha candidatado ou queira candidatar-se, ou até se o procedimento deste apoio extraordinário, se eventualmente não estiver a decorrer de uma forma pacífica e tranquila, o consumidor pode sempre solicitar também informação sobre o estado desse processo junto da DECO. Por outro lado, os consumidores podem solicitar essas informações nas próprias instalações da DECO, um pouco por todo o território nacional. Há várias estruturas, nomeadamente a estrutura do Alentejo, que está sediada em Évora e, portanto, também é uma das possibilidades para o contacto connosco. Ou ainda através da linha telefónica que disponibilizamos para o efeito, o 213710270, ou através do e-mail habitação, sem cedilhas e centil, @deco.pt. Portanto, por qualquer uma destas vias, o consumidor pode solicitar essas informações e nem é necessário, como acabámos de referir, deslocar-se presencialmente, porque tem a via telefónica ou via e-mail também para o contacto connosco. Esta parceria enquadra-se na missão do IRU de promover uma maior proximidade com os cidadãos e reforçar a divulgação de informação sobre os programas públicos de habitação, contando para esse efeito com a vasta experiência da DECO no atendimento e no apoio aos consumidores. Os cidadãos que pretendem obter esclarecimentos sobre o Programa de Apoio Extraordinário à Renda podem recorrer gratuitamente, como já referimos, a este novo serviço através dos canais disponibilizados pela DECO. saliente que muitas vezes os consumidores querem recorrer a este tipo de apoios, contudo desconhecem que documentos têm que reunir para se poderem candidatar, qual é a plataforma adequada para o efeito. Aliás, há consumidores até que não são utilizadores das plataformas online e por isso também têm mais dificuldade. Portanto, a DEC também está aqui para apoiar em todo esse processo. Mais uma vez, lembro que os contactos podem ser feitos através da linha que está agora disponível para o efeito, o 213710270, ou através do e-mail habitação, centilicencedilha@dec.pt, ou, naturalmente, através dos espaços DEC, como é o caso do município de Reguengos de Monsaraz. Eu costumo dizer aqui várias vezes, e vou repetir, que a DEC não tira férias. Nós estamos aqui disponíveis mesmo neste período em que a grande maioria das pessoas tira as suas merecidas férias, mas a equipa da DEC está sempre disponível mesmo nesta altura, até porque em período de férias, infelizmente, não deixam de acontecer problemas de consumo, muitas vezes associados até a viagens que fazemos ou à contratação de alojamentos para férias ou outras situações em que o consumidor precisa do suporte e do apoio da DECO, como é o caso destas situações. E por essa razão, os nossos atendimentos vão continuar a decorrer presencialmente, como já referi, na segunda quinta-feira do mês, no período das 14 às 17, no Gabinete de Ação Social do município de Reguengos de Monsaraz, ou também o consumidor pode, em qualquer outra data, deixar o seu contacto através do município, que fará, obviamente, chegar à nossa equipa para que o consumidor seja contactado o mais rapidamente possível.
1: Muito bem, e é importante relembrar a próxima data de atendimento em Reguengos de Monsaraz. Vai ser, portanto, no próximo dia 13 de agosto. Até lá poderá fazer marcação, não é?
2: É isso mesmo, é no próximo dia 13, das 14 às 17. Nós aconselhamos sempre à marcação prévia, embora que nenhum consumidor deixe ficar por ser atendido, mas fazendo a marcação saberá dentro deste período horário qual é a hora que lhe foi destinada e, portanto, será também mais confortável, porque assim deslocar-se ao Gabinete de Ação Social no horário que lhe for atribuído.
1: Sem dúvida. Muito bem. Doutora Helena Guerra, muito obrigado então por este tema hoje trazido à antena da Voz de Reguengos. Vou desejar-lhe a continuação de um bom dia, boa semana e, claro está, até para a semana no mesmo horário.
2: Exatamente, até para a semana. Até para a semana. Bom dia, obrigada.
1: Obrigado nós, bom dia. E é um espaço que pode ouvir depois das 4 da tarde em reposição.
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1: E ficámos a 21 minutos das 11 da manhã. Não esqueça que depois das 11 temos discos pedidos e depois do meio-dia há também mensagens que certamente chegarão através do Facebook ou através de SMS ou mensagem WhatsApp 961-734-481. 961-734-481. Seguimos em frente com a música antes do cartaz cultural, excepcionalmente nesta quinta-feira, para ouvirmos agora Miguel Carrara e Nonin Navarro.

0: Chama-se Difícil Demais, esta canção que estamos a ouvir. É música trazida por Miguel Carrara e também por Noni Navarro, a caminho dos 11. Se vai ao volante, na companhia da Voz de Reguengos, obrigado pela preferência. E aproveito agora para escutar algumas das sugestões que vamos já dar para este fim de semana, que está quase aí à porta.
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0: Sejam então muito bem-vindos ao nosso cartaz cultural na Voz de Reguengos. Vamos começar hoje pelas exposições e começo por dizer-lhe que até ao próximo dia 31 de julho pode ver na Biblioteca Municipal, no Auditório António Marcelino, em Reguengos de Monsaraz, a exposição Alentejo, de Alexandra Adams. É uma exposição que está encerrada ao domingo, mas pode ser visitada em todos os outros dias, no seguinte horário, das 10 ao meio-dia e meia e das 14 às 17h30. Até 15 de setembro há para ver também na Galeria Municipal de Mourão a exposição Raia, de Rodrigo Vilhena. É, portanto, uma exposição que está patente na Galeria Municipal de Mourão. Foi inaugurada no passado dia 27 de junho e poderá ser visitada, como disse, até 15 de setembro. Falo-lhe agora também das festas em honra de Nossa Senhora da Conceição, que acontecem em Cumiada neste fim de semana, dias 24, 25 e 26 de julho, dia 24, sexta-feira, o início das festas com música ambiente é às 19 horas. Depois, às 21h45, a atuação do grupo Tomba Lobos, o projeto de percussão tradicional portuguesa, e o grandioso espetáculo com os Baila Maria acontece às 23h15. Depois, à 1h, DJ Brat. No sábado, à abertura às 10, eu queria Cristia, seguida de procissão em honra de Nossa Senhora da Conceição pelas ruas da aldeia, acompanhada pela banda filarmónica Curvalense, a partir das 18 horas. Serviço de jantares no recinto das festas às 20h30 e às 22h, a atuação do grupo Raízes. Às 23h30, o espetáculo com a grandiosa banda Irmãos Verdades e, à 1h, DJ vem para o baile com bailarinas. No domingo, dia 26, nono passeio de motos e carros antigos. A concentração de todos os participantes do Centro Cultural acontece às 8h30 da manhã. O início do passeio às 9h. Às 13h, almoço com entrega de lembrança. E às 19h, garraiada no recinto das festas com 4 rezes e um bezerro. Ainda também serviço de jantares às 20h30. 21h, DJ Maroni e as últimas cervejas em final das festas à meia-noite. Portanto, dias 24, 25 e 26 de julho, já neste fim de semana, festas em honra de Nossa Senhora da Conceição, na Cumiada. Também neste próximo domingo fica a saber que a GOTA, a União de Dadores de Sangue de Corval e a Sociedade de União Montoitense promovem uma sessão de colheita de sangue em Montoito, na Sociedade de União Montoitense. Vai ser entre as 9 e as 13 horas. Não esqueça que sangue é vida, sinta o orgulho de ajudar a salvar vidas. É também, uma vez mais, uma iniciativa com o apoio da Rádio Voz de Reguengos.

0: E estão quase aí as festas em honra de Nossa Senhora das Dores em Campinho. Vão acontecer de 30 de julho a 3 de agosto. Quinta-feira, dia 30, vacada noturna no Largo do Poço, é às 23 horas. Sexta-feira, dia 31, abertura do recinto das festas às 19h30. Depois, às 22h, a atuação do grupo Alcastas, 5 Castas e Alcanti. 23 horas, concerto com Jorge Guerreiro e a 1h, baile com David Melão. Sábado, dia 1, vacada às 17h30. 22 horas, concerto com os Raia e às 23h30, baile com Sons e Tons. 2h30, DJ Moonlight. Depois, no domingo, a arruada com a Banda Filarmónica União Montoitense às 10 da manhã. Às 17h30, missa solene em honra de Nossa Senhora das Dores, seguida de procissão pelas ruas da aldeia, acompanhada pela Banda da Filarmónica União Montoitense. Às 22 horas, atuação do grupo Os Encantamodas. E às 23h, concerto com Banda Lusa. Meia-noite e meia, DJ Miguel Moraes. Segunda-feira, 17h30, vacada, 19h30, abertura do recinto das festas, 22 horas, atuação do grupo Brisas do Alentejo e às 23h, baile com Zé Pedro Sousa. Portanto, é este o programa das festas de honra da Nossa Senhora das Dores no Campinho, de 30 de julho a 3 de agosto, no Parque Campinho. Iniciativa que conta também com o apoio da Rádio Voz de Reguengos. E agora vamos até Mourão para lhe dizer que no dia 1 de agosto, neste caso até Granja, no Conselho de Mourão, melhor dizendo, vacada, Terra d'Água, Sunset Party, featuring DJ Froof, 18 horas abertura do bar com petiscos, 19 horas, grandiosa vacada, Terra d'Água, rezas da ganadaria Catarina Fernandes e às 20h30 esse Sunset Party com o DJ Froof. É, vai ser junto, portanto, à Cooperativa Agrícola de Granja. É, portanto, também uma iniciativa com o apoio da Rádio Voz de Reguengos numa organização da Comissão de Festas de São Brás e São Sebastião em Granja. 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E no dia 1 de agosto vai haver uma noite branca em Vidigueira. Deixamos-lhe então aqui o programa. É a noite branca que acontece a partir das 19 horas até às 5 da madrugada, com um sunset logo no primeiro dia, às 19 horas. DJ Sara Abdul, stand-up comedy com Vasco Correia a partir das 21h30 no segundo dia. Live music, aliás, no segundo dia não. Portanto, tudo isto que lhe estou a dizer acontece no dia 1 de agosto, entre as 19 e as 5 da manhã. Portanto, tudo isto que lhe estou a dizer é para o dia 1 de agosto, obviamente. E, portanto, recapitulando, DJ Sara Abdul nesse Sunset e S-Stage é a partir das 19, depois stand-up comedy a partir das 21h30 com Vasco Correia, live music com Estrela Gomes às 22h. Main Stage às 23, com K7 e 80s Tribute Bands, DJ Nelson Lisboa à 1h e DJ J Lion às 3 da madrugada. Geral 15€, zona VIP 50€. Mais informações em www.noitebrancavidigueira.pt. assim estamos também a terminar o cartaz cultural para o próximo fim de semana.
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0: Estamos praticamente no final também desta edição das Manhãs da Voz de Reguengos. Daqui a pouco vamos ter mais uma edição de Discos Pedidos e obviamente estamos a contar consigo. Fechamos a hora com Luís Gomes.

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2: Cá estou consigo até perto do meio-dia para passar a música que quero ouvir nesta manhã de quinta-feira, 23 de julho. 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
2: 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Já temos connosco a primeira participação da manhã, conversamos com o nosso ouvinte Feliciano, muito bom dia.
6: Oh, Sr. João, muito bom dia.
2: Como é que está, Feliciano, bem disposto?
6: Oh, Sr. João, como sempre, graças a Deus, bem disposto.
2: Sim, senhor, ainda bem que sim.
6: À espera do fim de semana, mas está longo, Sr. João.
2: Pois, só já falta, se calhar, que é mais 2 dias, não?
6: Oh, Sr. João, tem o sábado, está esquecido dele, não?
2: Pois, é por isso que eu estou a dizer, ou seja, para além deste, mais 2 dias.
6: É exatamente, Sr. João, pois. É o tal mini-saia, pronto.
2: Exatamente.
6: Como diz o meu Mictoy.
2: É verdade, lá terá que ser assim.
6: Terá que ser, Sr. João. Até lá para o fim de setembro, terá que ser assim.
2: Muito bem. Ora bem, então vamos saber qual é a frase, não é?
6: Ora, Instituto Reguengos Ótico de Família.
2: Hoje vamos ouvir música do nosso Alentejo.
6: Hoje vamos ser alentejantes, Sr. João. É, portanto, é o Banza com o Montinho.
2: Exatamente. Para dedicar, certamente, também, não é?
6: É, Sr. João, como isto é fim de semana, amanhã, sabe que amanhã é castigo para a gente. Vai para aqui para o grupo das Fuzeiras, vai para a Felícia, para a Tunica, para o Manuel Abílio, para o Eduardo, António Veríssimo, António Calado, o Toy, o Bruno, o Fábio, o André, Pedro da Horta, Francisco Colasso, Esquivos, Sr. Agostinho, Becas, António Pires, António da Cotovia, para a Dona Conceição, Dona Flávia, Dona Tina, Dona Alexandra, para as senhoras da Azaruja, para a Dona Rosalinho, para o São João e sua família, e Travão. Vamos a descer, São João.
2: Pronto, muito bem. Sim, senhor, fica então aqui na sua dedicatória para hoje. Feliciano, vou desejar-lhe então a continuação de um bom dia e até amanhã, da parte da tarde, tal como dizia, não é?
6: Exatamente, Sr. João. Até amanhã. Sim, sim. E um abraço.
2: Um abraço também. Obrigado. Ora bem, amanhã vamos ter apenas discos pedidos na parte da tarde, porque amanhã vamos ter reunião ordinária da Câmara Municipal de Reguengos e, como sabem, quinzenalmente acompanhamos essas mesmas reuniões. Para já ficamos com os Banza. Musicalmente são eles que abrem esta edição da manhã para ouvirmos Montinho. Música.

0: O grupo Banza trazer-nos então esta canção, o Mondinho, e têm sido de facto constantes estas cortes de energia hoje na emissão da Voz de Reguengos. Julgo que terá, são cortes de energia que estão a acontecer, pelo menos, não sei se em todo o concelho, mas pelo menos na cidade de Reguengos estão a acontecer. As nossas desculpas aos nossos ouvintes, ainda assim somos alheios a estes cortes de energia que têm vindo também de alguma forma a afetar a nossa emissão nesta manhã. Bom, seguimos em frente com a participação agora do nosso ouvinte Manuel Rosado, ligado de São Mansos. Muito bom dia.
1: Olá, João, bom dia.
0: Bom dia, Manuel, como está?
1: Está tudo bem, João.
0: Por aqui também, infelizmente, está tudo bem. Dia de trabalho por aí, não é?
1: Tem que ser, João.
0: Tem que ser na nossa companhia, como sempre.
1: É, isso é sempre.
0: Ora bem, então vamos saber qual é a frase de participação.
1: Isto é ótimo, de Reguengos, isso é ótimo de família.
0: Pois bem, vamos ouvir.
1: Vamos ouvir o Luís Fialho.
0: Exatamente. Vamos, portanto, dedicar este tema, não é?
1: Vamos dedicar, como sempre, para a esposa, para o filho, para a Nora, para o Netinho, para o João, a sua família, a restante equipa aí da rádio, para a Conceição Aires, para o esposo, o Manuel Marques, o esposo, lá para o seu filho, para o Toy, para o oficiante, deixou a porta aberta, para o Zé da Horta, com as melhoras, com amigos do Tia Lia, para o Becker, para as senhoras da Azaruja, para as senhoras da Vendinha, com Manuela também, do Zarinho, e vai para o resto dos nossos ouvintes, para o resto de dia feliz para todos.
0: Muito bem, fica então dedicado. Sendo assim, Manuel, obrigado pela participação, um bom dia de trabalho e um abraço para si.
1: Para a Dona Maria e o João.
0: Sim, sim, muito bem.
1: A fica... Dona Maria também, bom.
0: Fica também então dedicada a ela.
1: Exato.
0: Ela pronto.
1: Esquece praticamente tudo.
0: Às vezes há sempre alguém que se esquece, né? Até porque são muitos nomes, não é? São muitos
1: pois
0: nomes.
1: É mesmo, é mesmo.
0: É normal, é normal. Muito bem, um abraço para si, Manuel.
1: Obrigado, João, um abraço.
0: Até amanhã.
1: Até amanhã. Até
0: bom dia.
1: Até.
0: Vamos então ouvir Chiaro, Luís Fialho e Marotos da Concertina. Oh, Clementina.

0: 18 minutos para as 11, vamos seguindo nesta emissão da manhã de discos pedidos e agora vamos até a Aldeias de Montoito conversar com o Francisco. Muito bom dia.
1: Olá, sou João Ferreira, bom dia.
0: Como é que está? Tudo bem consigo?
1: Estávamos indo, tudo bem.
0: Sim, senhor, vamos a Fendon saber qual é a frase de participação.
1: Instituto Ótico, de alguém do seu ótico de família.
0: Ora, voltamos aqui a escutar a Rosinha, não é?
1: É, neste excelente tema, fica sempre no corredor o chá.
0: E vamos dedicar a música.
1: Vamos oferecer um chazinho para o vosso ouvinte e vamos dedicar ao amigo José Manuel Paga, para o menino Luizinho Faustino das Aldeias de Montoito, para o amigo Zé Rinho de Montoito, para a Ana Margarida e para a sua irmã Claudinha Bonitinha, para o amigo Joaquimzinho Borrital das Aldeias de Montoito, para o amigo Zezinho da Horta e para a Conceição Aires e para o seu marido António Aires, para o amigo Francisco Cabral, para Alexandre de Ordona e para as suas colegas maravilhosas, para o menino Nuninho Coelho e para a menina Marisa, agora para a menina Anabela Macieira e para o doutor Nelson Macieira, para a menina Soraya Federico e para a menina Mónica, para o amigo Sérgio Mónica e para a prima Jocelina, para o amigo João Rosa e para a sua esposa Carla Canela de Alves de Montoito, para o grupo da Morgada e para a menina Paulinha Caeiro, para as meninas do Lar de Montoito, e para a Maria José de Arguengue e seu gatinho Gabriel, está tudo.
0: Está dedicado, Francisco. Boa quinta-feira para si.
1: Igualmente para si, Sr. Ferreira, e até amanhã. Amanhã à tarde, não.
0: Amanhã só à tarde, exatamente.
1: Bom, até amanhã.
0: Até amanhã, bom dia e obrigado. O Francisco Ligar de Aldeias de Montoito, vamos recordar que esta é uma hora patrocinada pelo Instituto Ótico de Reguengos e a seguir vamos ouvir Rosinha.
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0: É mais um êxito da Rosinha a tocar por cá na emissão dos Discos Pedidos da Manhã. Não se esqueça que depois do meio-dia temos o espaço de mensagens. Caso queira também participar, poderá enviar a sua para o nosso Facebook ou então por SMS ou mensagem WhatsApp 961-734-481. Para já, conversamos com a Alexandra. Muito bom dia.
1: Bom dia, João. Está tudo bem por aí?
0: Por aqui está tudo bem. E consigo, Alexandra? Como é que vão as coisas?
1: Vamos indo, devagarinho, João.
0: Devagar se chegou longe, não é?
1: Pois, tem que ser devagar, com calma.
0: Exatamente.
1: Não queremos ficar nada de correrias.
0: Não é preciso.
1: Não, não. É fazendo o trabalho, é o que interessa.
0: Ora, aí está, nem mais. Pois bem, Alexandra, então vamos à frase, não é?
1: Sim, sim. Instituto Ótico de Rengos, Ótico de Pavilha.
0: Quem vamos ouvir hoje?
1: Hoje é o David Carreira, a noite inteira.
0: Exato. Para dedicar este tema?
1: Sim, sim. É para o Sr. Francisco, que deixa uma porta aberta. É para a Conceição Ares, é para a Cláudia. É para o Sr. Agostinho. É para o João Roque. Pronto, e é para toda a gente que esteja na escuta, para não estar a ocupar mais tempo. É mesmo para toda a gente.
0: Muito bem. Fica então dedicado.
1: Sim,
0: Alexandre,
1: sim,
0: então espero que o trabalho possa continuar a correr bem.
1: Se Deus quiser vai correr bem, já que nada, vou-me embora, pronto.
0: Exatamente, está quase feito, não é?
1: Está quase, já está quase mais uma semana de volta.
0: Pronto, falta só mais um bocadinho.
1: É só mais um bocadinho.
0: Alexandra, obrigado então pela chamada, até amanhã.
1: Até amanhã.
0: Bom dia.
1: Bom dia.
0: Alexandra, a participar e a pedir o David Guerreira, já vamos ouvi-lo depois de recordarmos que a hora é patrocinada pelo Instituto Ótico de Reguengos.
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1: Aqui mesmo na sua rádio continuamos a atender a sua participação quando são 11:30 da manhã e ficamos em Reguengos de Monsaraz com a Marília. Muito bom dia.
2: Bom dia, João Ferreira, e bom dia a todos os ouvintes que estiverem na escuta, claro.
1: Como é que está a passar esta manhã, Marília?
2: Olha, João, mais fresquinha.
1: Mais fresquinha?
2: Sim, mais fresquinha. E melhorzinha.
1: E melhorzinha, pronto.
2: Melhorzinha, graças a Deus.
1: Também é importante, não é?
2: Muito importante.
1: Pois é. Sim, senhora, então vamos saber qual é a frase, Marília.
2: É Instituto Óptico de Reguengos, o seu óptico de família.
1: Hoje quem vamos ouvir?
2: Vamos ouvir hoje o Luís Fialho.
1: Já, Luís Fialho?
2: Não, o Luís Fialho não.
1: Luís Caeiro.
2: O Luís Caeiro.
1: Luís Fialho já tinha tocado.
2: Pois, o Luís Fialho já tinha tocado com o Manuel Rosato que o pediu.
1: Exatamente.
2: Pois. Portanto, é o Luís Caeiro, Luís Felipe Caeiro, se é que é o nome dele, com o Lírio.
1: Lírio Roxo, não é?
2: Lírio Roxo, sim.
1: Muito bem. Vamos dedicar, Marília?
2: Vamos dedicar a toda a minha família. Hoje ficamos assim, é para toda a minha família... para a Nevita, com um grande beijinho, que ontem eu ouvia.
1: Sim.
2: Tinha saudades de ouvir.
1: Ela participou ontem, sim.
2: À Maria Custódia, à Bete, também ao nosso amigo Agostinho, que ele já não fala no meu nome. À Flávia, também com um grande beijinho para essa rapariga que ela é tão linda. Aquelas pessoas da Aruja que ninguém fala e gosto tanto de as ouvir também. Não sei o que se passa com elas. A Rosarinho, a Manuela Cambaio e olha, a Conceição Ares com a bicicleta dela furada.
1: Pois, já tocou esta semana.
2: Pois, esta semana já ouvi, foi a Rosarinha que a pediu.
1: Exatamente.
2: E ao Joaquim que é? Deu-me uma ajudinha.
1: Joaquim Elias, será?
2: Joaquim Elias, sim.
1: Sim.
2: Engano, custa cara dizer outro nome do senhor. Um beijinho, senhor não, amigo. Um beijinho para ele, para a esposa e para o Manuel Rosato também. E para o Francisqueiro, o João Cosme e para todos os ouvintes. Se não digo nada, estou com o Francisquinho.
1: Muito bem, fica então dedicado, Marília. Espero que possa continuar a passar bem o dia.
2: Obrigada, João. E leve-te os beijinhos para a sua casa.
1: Agradeço como sempre, um beijinho
2: agora
1: para si.
2: Fresquinhos.
1: Pois, exatamente. Um beijinho para si, até amanhã.
2: Obrigada, até amanhã.
1: A Marília a ligar aqui de Reguengos de Monsaraz e a escolher Luís Caeiro, vamos ouvir Lírio Roxo.

0: O fado na voz de Luís Caeiro. Ouvimos este tema Lírio Roxo a 22 minutos e meio do meio-dia. Vamos avançando e agora vamos, julgo que até à Baguaria para conversarmos com o António Pires. Muito bom dia.
1: Ora, muito bom dia.
0: Tudo bem, António?
1: Tudo bem.
0: Como é que vai esse trabalho?
1: Vai indo.
0: Numa zona alta, espero eu.
1: Não é muito alta, mas aqui mais ou menos escapa.
0: Você nesta altura não vá para baixo, está bem?
1: Não, agora estou aqui parado um bocadinho a ver se isto aguenta.
0: Senão, ficamos a meio, não é?
1: Pois, a ver se não fica a meio.
0: É que hoje temos dois problemas. É a falta de rede aí e depois a falta de energia aqui.
1: E a falta de energia aí que está a acontecer.
0: Não só aqui, parece que é aqui por toda a cidade e talvez em todo o concelho. Espero que assim seja. E espero que também seja resolvido o mais rapidamente possível. Ora bem, então vamos à nossa habitual frase.
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0: Bom, vamos então ouvir aqui uma canção que recordamos, não é?
1: É verdade, vamos ouvir aí a Arte aí com Alone,
0: exatamente. Vamos dedicar este tema?
1: Dedicamos aqui para os colegas de trabalho, para todo o pessoal que fica aqui para a Baguaria, para a minha irmã, para a Flávia, depois assim de dia, depois o que tem ali, para a Dona Conceição, para a Dona Manuela Marques, para a Dona Maria Dragão, para o Zé da Horta, para o Becas, para o Feliciano, para o Daniel Galvino, para o Francisco Guerreiro, para a Dona Nevita, para vocês e para o resto dos nossos ouvintes todos, e com um bom dia para todos.
0: Sim, senhor, fica então dedicado. António, desejo também um ótimo dia de trabalho.
1: Obrigado, igualmente também para o Sr. João.
0: Muito obrigado, até amanhã, bom dia.
1: Até amanhã, bom dia.
0: Ora, esta é uma grande canção para ouvir nos próximos instantes. Recordamos este Alone com os Hearts.

0: É sem dúvida uma das melhores dos Heart, este Alone. Vamos em frente com mais uma chamada nesta manhã. Ficamos de novo em Reguengos com a Fátima Henriques. Muito bom dia.
1: Bom dia, João.
0: Como é que está, Fátima? Tudo bem?
1: Aqui estamos, por casa com o marido, como sempre. Estamos
0: pois.
1: Aqui assentadinho. Ele está num banco e estou numa cadeira. Olha, estamos...
0: Portanto,
1: estamos a descansar um bocadinho agora.
0: A descansar um bocadinho e ouvir os discos pedidos, não é?
1: É mesmo, eu ouvi, é verdade, é verdade.
0: Ora, que maravilha. Muito bem. Então, vamos à nossa frase.
1: Isso tudo outro alguém, você é outra família.
0: Isso mesmo. Hoje vamos ouvir o Marco Paulo, não é?
1: É essa mesmo.
0: Com beijinhos doces, não é?
1: É sim.
0: Dedicamos.
1: Estes beijinhos doces vão já para as minhas 5 filhas.
0: Sim.
1: É a coisa melhor que tem as mãos, é a nossa filha.
0: Pois, sem dúvida, não é?
1: É
0: sem
1: isso,
0: dúvida.
1: É isso, e os nossos netinhos também, esse que é o nosso netinho.
0: Claro.
1: São os nossos filhos, são os nossos muitos filhos. Eu pus para os meus netos, para as minhas netas, para as minhas bisnetas, para o marido, para os genros. Vou dedicar ao João e à sua família toda.
0: Obrigado.
1: E para a dona Rosarinho e para o senhor Zé da Horta, com a continuação de melhora. E para o meu Tiago também, com a continuação de melhora. E olha, para o resto dos nossos ouvintes todos. Um bom dia para toda a gente. E até amanhã, se vocês quiserem, está tudo.
0: Muito bem. Sim, senhora Fátima. Fica então dedicado. Melhoras também e para casa, é o que eu desejo.
1: Obrigado, João. Até amanhã.
0: Até amanhã. Bom dia.
1: Obrigadinho.
0: Ora bem, dá tempo para mais uma participação que vai ser a última desta edição da manhã dos discos pedidos na Voz de Reguengos.
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0: E assim recordamos Marco Paulo. Estamos praticamente no final desta edição de Discos Pedidos. Vamos para a última participação que nos chega de Vendinha. Nosso ouvinte Rosarinho, muito bom dia. Bom dia, como é que está?
1: Obrigado.
0: Mais uma vez aí connosco, não é?
1: Exatamente.
0: Faz muito bem, faz muito bem. Então vamos à nossa habitual frase.
1: Instituto Óptico de Regueiros foi
0: óptico de família. Exato. E agora vamos ouvir mais uma voz que ontem nos deixou, não é?
1: É verdade.
0: Portanto...
1: É uma nossa, mas não.
0: Pois.
1: A vida é injusta e temos que caminhar assim.
0: É mesmo, infelizmente é. E, portanto, recordamos o Luís Represas e o Estrovante com Perdidamente, não é?
1: Exatamente.
0: Vamos dedicar a música.
1: Vamos dedicar, em primeiro lugar, ao Fátima Henriques, que me deixou a porta aberta, para eu a poder fechar.
0: Pois, é verdade, é verdade. Fica com essa responsabilidade de amanhã abrir.
1: Exatamente. Vai para o Zé da Horta, para o Feliciano, para a Marília de Reguengos, com um grande beijinho, para o António Pires, para a Elias, para o Toy, para o Becas, para a Conceição Aires, para a Fátima Henrique, já disse, para a Flávia, para a Navita, para o meu filhote e para o meu marido. E para a Alexandra. E o grupo dos Varanzosos. Agora não lembro assim mais ninguém. Fica da Ásia. Ah, para a Manuela também.
0: Muito bem.
1: Está bom.
0: E está tudo?
1: Está.
0: Pronto. Rosarinho, então vamos ouvir esse tema. Resta-me também agradecer a sua participação. Esperando que possa passar bem o dia. Está bem?
1: Obrigada, João. Igual.
0: Muito obrigado. E até amanhã. Bom dia, obrigado. Nós ouvimos a Rosarinho ligar então de Vendinha e foi a última participação de hoje neste espaço de Discos Pedidos. Discos Pedidos regressam à tarde ou então já a seguir, depois do meio-dia, temos um espaço de mensagens à sua espera, 961-734-481, ou então envie o seu pedido pelo Facebook. 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
0: Daqui a pouco, o simultâneo Rádio Voz de Reguengos, Rádio Castrense, com toda a informação regional. Agora, Luís Represas e o Estrovante, uma das suas melhores, sem dúvida. Perdidamente, Florbela Espanga, em destaque também na emissão. Até já.

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0: Boa tarde. O município de Serpa reforça o apoio aos bombeiros voluntários com investimento superior a 200 mil euros. O município de Serpa reforçou a cooperação com a Associação Humanitária de Bombeiros Voluntários de Serpa, aumentando o apoio financeiro anual para os 201.750 euros, o que representa um acréscimo de 31.750 euros face ao ano de 2025. Este investimento destina-se a garantir o funcionamento das equipas de intervenção permanente e a reforçar os meios operacionais da corporação, incluindo despesas de capital e com participação na remuneração dos operacionais. O protocolo contempla ainda o reforço do dispositivo especial de combate a incêndios rurais, com apoio adicional durante o período crítico entre 15 de maio e 15 de outubro. Este reforço traduz-se num valor de 19.250 euros, correspondente a 25 euros por operacional e por dia. Foi igualmente atribuído um apoio financeiro extraordinário de caráter excepcional, no montante de 12.500 euros, destinado a reconhecer o trabalho dos bombeiros no ativo, com um valor individual de 250 euros com efeitos retroativos a 2025. Além do apoio financeiro, estão previstos benefícios para os elementos da corporação, nomeadamente reduções e isenções de taxas municipais, vantagens tarifárias e acesso gratuito a equipamentos culturais e desportivos municipais. Estas medidas foram aprovadas por unanimidade pela Assembleia Municipal de Serpa. A formalização do acordo teve lugar no passado dia 18 de julho, no âmbito das comemorações do 47º aniversário da Associação Humanitária dos Bombeiros Voluntários de Serpa. Na ocasião, o Presidente da Câmara Municipal, Francisco Picareta, sublinhou que este protocolo reflete o reconhecimento do papel essencial dos bombeiros na proteção das populações, bem como o compromisso do município em melhorar as condições de resposta num contexto de crescente exigência associada aos fenómenos climáticos extremos. Já o presidente da direção da Associação, Domingos Favela, destacou a importância deste apoio para o reforço das condições materiais e para a qualidade do socorro prestado no concelho. Durante a cerimónia foram também apresentados novos equipamentos adquiridos com apoios anteriores, entre os quais uma ambulância de emergência no valor de 84 mil euros, um veículo de transporte de doentes não urgentes avaliado em 64 mil euros e ainda um drone no valor de 11.300 euros, destinado a melhorar a capacidade de resposta em cenários de crise. O município de Serpa assinalou ainda o aniversário da corporação, deixando uma mensagem de reconhecimento pelo trabalho e dedicação aos bombeiros ao serviço da comunidade. O planeamento e rigor orçamental reduzem as despesas e melhoram o FACAL, afirma José Tadeu Freitas. O planeamento atempado e a disciplina orçamental foram os fatores determinantes para a redução de custos e para o sucesso da edição deste ano da Feira das Atividades Culturais e Económicas de Almodóvar. As garantias foram dadas pelo Presidente da Câmara Municipal, José Tadeu de Freitas, ao fazer o balanço dos 3 dias do evento. De acordo com a Câmara Municipal de Almodóvar, foi possível reduzir os custos em perto de 200 mil euros face ao ano anterior, sem comprometer a qualidade, a dimensão ou prestígio do evento. Em relação à pretensão, desde novembro praticamente que iniciamos funções, começámos a falar da FACAL, isso traz logo o planeamento e o planeamento traz a redução de despesa. Destacou José Tadeu de Freitas, presidente da autarquia, que explicou que a organização com antecedência permitiu ao município uma maior margem de negociação com fornecedores e artistas, evitando os custos elevados que normalmente surgem com contratações à última hora.
1: Sem dúvida que isto tem um trabalho de muita gente aqui na Câmara, portanto é um trabalho primeiro do Executivo e muito concretamente dos elementos que pertencem aqui ao Executivo. Na pretensão desde novembro, praticamente que iniciámos funções, que começámos a falar de FACAL. Isso traz logo o planeamento traz redução de despesa. Quando normalmente nós fazemos as festas muito em cima do conhecimento, acabamos por ter que aceitar o orçamento como ele vem. Quando nós iniciamos com muito planeamento e muita antecipação, naturalmente que as grandes despesas, que muitas vezes é os artistas e é os palcos e é todas essas grandes contratações, são efetuadas já com algum tempo e tempo de negociação. Essa foi a primeira chave. A segunda chave foi fazer efetivamente uma FACAL melhor. Não foi reduzir despesa pura e crua, gastar menos dinheiro, seja com o que for. Não, foi gastar menos dinheiro fazendo melhor. E esse melhor resultou nestes extraordinários 3 dias que tivemos aqui, onde quer a nível dos artistas, quer a nível da organização, quer a nível do espaço, temos tido muitas referências positivas sobre isso. Logo, foi melhor. Mas isto só é possível principalmente com planeamento e com um grande rigor disciplinar naquilo que são as decisões orçamentais. Várias dezenas de orçamentos vieram cair na secretária do Executivo e foram sempre tentativas de renegociação e conseguimos chegar ao final com essa redução.
0: declarações do presidente da autarquia, José Tadeu de Freitas. A Comissão Política Conselhia do PSD de Almodóvar felicitou também publicamente o Executivo da Câmara Municipal, liderado por José Tadeu de Freitas, pela organização do FACAL, da FACAL 2026, destacando o rigor financeiro alcançado nesta edição. Segundo o PSD local, esta redução significativa foi alcançada sem impacto negativo na qualidade do evento, que manteve a sua dimensão, programação, afluência de público e prestígio, continuando a afirmar-se como um dos certames culturais e económicos principais do Conselho de Almodóvar. A estrutura social-democrata considera que os resultados demonstram ser possível realizar um evento de qualidade com uma gestão mais eficiente dos recursos públicos, defendendo que o sucesso da iniciativa resulta de uma estratégia assente no planeamento, no controle da despesa e eliminação dos custos considerados desnecessários. A FACAL 2026 voltou a atrair milhares de visitantes, contribuindo para a dinamização da economia local, valorizando expositores, associações, produtores e agências culturais. No PSD, aumento no controle da despesa e eliminação dos custos considerados desnecessários. A FACAL 2026 voltou a atrair milhares de visitantes, contribuindo para a dinamização da economia local, valorizando

0: desenvolvimento local. Beja vai inaugurar um novo skatepark com demonstrações de modalidades urbanas. O município de Serpa inaugura já neste sábado, dia 25 de julho, um novo skatepark de Beja, um equipamento dedicado às modalidades urbanas, que se destaca pelas suas características técnicas e pela versatilidade, sendo apontado como um dos mais modernos e completos do país. A inauguração vai decorrer entre as 20 e as 22 horas e será assinalada por demonstrações de skate, BMX, patins e trotinetes, protagonizados por atletas convidados, proporcionando ao público um momento de convívio e de celebração em torno das modalidades urbanas. O novo espaço foi concebido para responder às necessidades de praticantes de todos os níveis de experiência, oferecendo condições de excelência para a prática desportiva num ambiente seguro, inclusivo e funcional. Com este investimento, a Câmara Municipal de Beja reforça a aposta na promoção do desporto, na adoção de estilos de vida saudáveis e na criação de melhores oportunidades para os jovens do concelho. A nova infraestrutura permitirá igualmente acolher competições e eventos de âmbito regional, nacional e internacional, contribuindo para a projeção de Beja no panorama das modalidades urbanas e para a dinamização da economia local. A autarquia convida a população a marcar presença na inauguração e associar-se a este momento que representa um novo marco na qualificação da oferta desportiva do concelho e na valorização de um espaço pensado para atletas, praticantes e também visitantes. Os apicultores têm acesso a apoios extraordinários após o tempo de estado de Christine. Estes já se podem candidatar a apoios extraordinários. Na sequência de uma atualização legislativa recentemente publicada em Diário da República, a nova portaria vai introduzir alterações ao regime de apoios criado no início do ano, ajustando os critérios de elegibilidade à realidade da atual situação da atividade apícola. O objetivo é permitir que os profissionais do setor, particularmente afetados pelas condições meteorológicas adversas, possam agora beneficiar destas medidas de apoio. De acordo com este diploma, os pedidos relativos às intervenções previstas devem ser submetidas até o dia 15 de setembro de 2026. As candidaturas são efetuadas através de formulário próprio disponível no site da Comissão de Coordenação e Desenvolvimento Regional, territorialmente competente, sendo, no caso do Alentejo, a CCDR Alentejo, a entidade responsável. Esta medida pretende mitigar os prejuízos causados pela intempérie e reforçar o apoio ao setor apícola, considerado essencial para a diversidade e para a economia agrícola regional também. O Odmira enfrenta um desafio habitacional e aponta soluções focadas no investimento privado e nos fundos comunitários. O Conselho de Odmira enfrenta uma necessidade premente de habitação face ao crescimento da sua população e à forte procura nos setores agrícola e do turismo. O presidente da Câmara Municipal, Hélder Guerreiro, confirma a necessidade da mão de obra para a região, situa-se entre os 12 mil e as 15 mil pessoas, o que coloca uma enorme pressão sobre o mercado habitacional local. Embora o Conselho contabilize um parque de cerca de 22 mil casas, a oferta disponível para arrendamento é escassa devido a imóveis bloqueados em processo de partilhas, ao impacto do alojamento local e ao facto de existirem cerca de 3 mil trabalhadores instalados em alojamentos temporários nas explorações agrícolas.
1: No outro dia o Sr. Presidente da CCDR disse bem que o Odmira precisa, na agricultura e não só na agricultura, mas também no turismo, precisa de à volta de 12, 15 mil pessoas. Sim, será aproximadamente essa a necessidade que temos. Nós temos um parque habitacional à volta dos 22 mil casas, mas que nem todas estão disponíveis, umas porque de facto estão em processos de partilhas e que não estão disponíveis para o mercado, outras estão em alojamento local, turístico e portanto não estão disponíveis no mercado de arrendamento. E para além disso, depois temos as tais 3 mil pessoas que estão em alojamentos temporários nas explorações agrícolas. Acho que nós precisamos de um investimento que andará entre as 4 e as 5 mil, os 5 mil fogos. Agora, isso é uma exorbitância, tendo em conta que nós até no plano, aquele plano que foi feito, que depois deu origem à Carta de Habitação, que falava em 1.700, 1.800 fogos, a Estratégia Municipal de Habitação que falava à volta disso. Agora, boa parte disto tem que ser feito do ponto de vista privado, acho eu. É uma resposta.
0: Declarações de Hélder Guerreiro, o presidente da Câmara Municipal de Odmira. Terminamos por aqui a informação, pelo menos por agora, já sabe, mantenha-se connosco. Nós voltaremos mais tarde para lhe trazer mais informação a partir das 15h30.
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4: 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Entre os dias 7 a 16, Portel promove Agosto em Festa, apresentando a 28ª edição do Festival Internacional de Folclore, que terá lugar no Parque Doutor França, entre os dias 7 e 9 de Agosto. A programação no Parque Doutor França fica completa com a atuação do grupo Los Romeros, a partir das 21h30, no dia 10 de Agosto. 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Os serões em Portel vão ser igualmente animados nos claustros In The Night, com DJs e muita animação.
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8: Já passam 17 minutos do meio-dia. 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
8: Estão quase a chegar as festas em honra de Nossa Senhora da Conceição, com um programa que combina música, gastronomia, celebrações religiosas e atividades para toda a comunidade. Sexta-feira, dia 24, a partir das 19 horas, o início das festas, com música ambiente. Depois, destaque para a atuação do grupo Tomba Lobos, às 21h45. Espetáculo com os Baila Maria, às 23h15. E há uma hora, DJ Brat. No sábado, dia 25, Eucaristia e Procissão, acompanhada pela Banda Filarmónica Corvalense, às 18 horas, concerto com o Grupo Raízes, às 22, às 23h30, espetáculo com os Irmãos Verdades e DJ Vem para o Baile, à 1 hora. Depois, no domingo, nono passeio de motos e carros antigos a partir das 8h30 da manhã. Depois, às 16 horas, haverá corrida de touros e às 22, DJ Marono. São apenas alguns dos destaques para esta edição 2026. Das festas em honra de Nossa Senhora da Conceição, que acontecem em Cumiada, de 24 a 26 de julho.
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8: Já passam 22 minutos do meio-dia.
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8: 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Abrimos esta hora com o Miquel Carreira. Diz o nosso ouvinte António Mieira: boa tarde, gostava de ouvir Miquel Carreira com o tema Beijo, para dedicar à minha irmã e à minha afilhada. Obrigado, abraço, assina a Mieira. Muito obrigado pela participação, um abraço também. Cá está o tema.

Depois de ouvirmos este som de Miquel Carreira com Tony Carreira, Anselmo Ralph e também o Toy, seguimos com Henrique Juliano, o pedido do Felipe Cardoso, a dizer: olá João, bom dia, queria ouvir um tema à vossa escolha do Henrique Juliano, o resto de um bom dia, abraço. Obrigado Felipe, um abraço também, um ótimo dia. Vamos então passar esta última saudade.

0: Ao vivo a dupla Henrique e Juliano. E esta última saudade. Praticamente meio dia e meia, vamos continuando a aceitar a sua participação neste início de tarde.
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0: Mais uma mensagem que diz: olá João, boa tarde, para homenagear o Luís Represas, vamos ouvi-lo em Feiticeira. Votos de uma boa tarde para todo o auditório da Voz de Reguengos. Obrigado João, um beijinho. Mensagem enviada pela nossa ouvinte Manuela Marques em Mil Fontes. Obrigado Manuela, um beijinho também, um ótimo dia. E cá está então Luís Represas e Pablo Milanés, Feiticeira.

0: Feiticeira, Luís Represas e Pablo Milanês. 25 minutos para uma, lembramos o apoio que temos nesta hora de emissão.
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0: 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E voltamos aos pedidos musicais dos ouvintes. Esta mensagem diz: bom dia, João, gostaria de pedir a música Tem Que Ser Uma Gordinha dos Banda Lusa para dedicar ao Joaquim Elias, ao Gonçalo Garcia, ao Roberto Romão, aos meus restantes colegas da Manuela Edmundo, ao João e a todos os que estão na escuta. Obrigado, assina Nélio Nunes. Obrigado, Nélio. Continuação de um ótimo dia também. Vamos ouvir então esse tema.

0: E depois de ouvirmos este tema dos Bandalusa, vem por aí Daniel Ferreira. Diz então esta mensagem: bom dia, Sr. João, gostava de ouvir Daniel Ferreira, fui ao baile das velhas. Obrigada, assina a mensagem a nosso ouvinte Ana Gato. Obrigado, Ana, uma vez mais também pela participação. E cá está o tema, já a tocar. Vamos ouvir então essa canção que é trazida aqui por Daniel Ferreira.
1: Foi só por curiosidade!

0: Daniel Ferreira e fui ao baile das velhas. Estamos quase no final deste espaço de mensagens.
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0: Pois bem, vamos avançar então para esse último pedido de hoje neste espaço de pedidos musicais. Lembrando que a qualquer momento pode enviar então a sua participação via mensagem Facebook, SMS ou WhatsApp 961-734-481. Ora, diz esta última mensagem: boa tarde, João. Gostaria de ouvir um tema do Joe Cocker à sua escolha para dedicar aos meus familiares e amigos, aos meus colegas de trabalho e a vocês aí na rádio. Com um abraço. Obrigado, assina José de Monsaraz. Obrigado, José. Um abraço também para si. Vamos lá então a este Different Roads.

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0: 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Passamos a olhar pela informação já a seguir. 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
4: Início da tarde de quinta-feira, vamos ter notícias dentro de alguns instantes. Para já o tempo Início de tarde com céu pouco nublado, vento fraco, máximas hoje na região de 37 graus em Reguengos, 37 também em Moura, 36 em Mourão, 35 em Évora e Alandroal, 34 em Redondo, Portel e Beja, 32 graus é a máxima hoje na cidade de Porto Alegre. Na próxima noite, os termómetros descem aos 16 graus em Reguengos. Para amanhã, sexta-feira, prevê-se descida da temperatura máxima. Vamos ter um dia de céu pouco nublado, vento fraco, máxima de 34 graus amanhã em Reguengos. No topo de hora, digo-lhe que a Era Arqueologia promove no próximo sábado o dia aberto no Complexo Arqueológico dos Perdigões. Amanhã os municípios de Viana do Alentejo, Reguengos de Monsaraz, Termoz, Cartaxe e Entidade Regional de Turismo do Alentejo e Ribatejo vão assinar em conjunto um memorando para a salvaguarda e promoção económica do Fabrico dos Chocalhos. A Câmara de Mourão informa que nos últimos 3 dias o reservatório de água na Freguesia da Luz tem vindo a perder diariamente a sua capacidade de armazenamento de água e a Ordem dos Médicos está a analisar uma queixa contra um médico oncologista do Hospital de Évora. O ex-presidente da Câmara de Portel e antigo deputado António Amaro morreu na terça-feira à noite, aos 84 anos, no Hospital de Évora, e o deputado PSD pelo Distrito de Veja, Gonçalo Valente, manifestou-se contra as 4 autarquias de Moura, Castro Verde, Ourique e Serpa, que exigiram responsabilidades à Ministra da Saúde pelos atrasos em obras que, segundo o deputado, foram causados pelas próprias câmaras. Notícias para desenvolver daqui a pouco à hora certa.
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4: Mais uma vez, muito boa tarde. A Era Arqueologia promove no próximo sábado o dia aberto no Complexo Arqueológico dos Perdigões. Esta iniciativa pretende aproximar a comunidade da investigação arqueológica em curso, dando a conhecer a importância dos Perdigões enquanto centro cerimonial de relevância europeia e o trabalho desenvolvido pela equipa científica. Às 18 horas haverá uma visita guiada ao Complexo Arqueológico com António Valera e uma palestra denominada A Metalurgia do Cobre e do Ouro nos Perdigões. Haverá também, a partir das 20 horas, uma visita à exposição Perdigões, um centro cosmopolita da pré-história europeia. A participação é gratuita, limitada ao número de vagas disponíveis, mediante inscrição prévia para o endereço eletrónico geral@era-arqueologia.pt. No dia de amanhã, os municípios de Viana do Alentejo, Reguengos de Monsaraz, Estremoz, Cardacho e também a Entidade Regional de Turismo do Alentejo e do Ribatejo vão assinar em conjunto um memorando para a salvaguarda e a promoção económica do fabrico dos chocalhos. A cerimónia acontece no Largo da Gamita, em Alcáçovas, a partir das 19h30 e está inserida no programa do Festival Ressoar e da Feira do Chocalho. Esta é também uma forma de as várias entidades se comprometerem a desenvolver ações conjuntas que contribuam para a salvaguarda, valorização e promoção do fabrico de chocalhos e do seu património associado. O memorando prevê a implementação de ações de valorização das raças autóctonas, da paisagem pastoril, dos pastores e dos produtos como o queijo e a lã, reconhecendo o seu valor histórico, patrimonial, social e económico. A Câmara Municipal de Mourão informa que nos últimos três dias o reservatório de água na Freguesia da Luz tem vindo a perder diariamente a sua capacidade de armazenamento de água, tendo-se verificado a necessidade de reposição dos níveis adequados com recurso ao transporte de autotanques. Durante os últimos meses, os serviços municipais garantiram a reparação de todas as roturas identificadas através de relatório técnico, tendo sido usado equipamento especializado para a detecção de fugas. No entanto, face aos níveis anormalmente baixos do reservatório e sem sinais visíveis à superfície de qualquer rotura, o município irá promover, em cooperação com a EPAL, a tentativa de identificação de novas roturas num sistema de distribuição que tem vindo a sofrer de problemas crónicos desde a inauguração da nova Aldeia da Luz, deixando uma pesada herança à autarquia. Soma-se ainda, face à informação obtida através da EPAL, um problema junto do fornecedor em alta no que diz respeito a uma válvula, o que não terá permitido o normal enchimento do reservatório de água para que atingisse níveis mínimos de segurança. Os serviços municipais e serviços da EPAL encontram-se no terreno a efetuar as diligências para garantir o diagnóstico mais adequado com vista à sua resolução. A Ordem dos Médicos está a analisar uma queixa contra um médico oncologista do Hospital de Évora com acusações de negligência apresentada pela família de um homem que morreu nas urgências daquela unidade hospitalar. A queixa refere que a conduta do clínico indicia grave e reiterada negligência e erro de critério com desvalorização de sintomatologia crítica, ou seja, febre em doente oncológico. A omissão gravíssima do dever de assistência imediata em situação de emergência e uma conduta manifestamente violadora do respeito e humanização dos cuidados de saúde são outras das acusações, pode ler-se no documento. Contactada pela agência Lusa, fonte da Ordem dos Médicos confirma a recepção dessa mesma queixa, limitando-se a adiantar que o caso será analisado pelo Conselho Disciplinar da Ordem. E o ex-presidente da Câmara Municipal de Portel e antigo deputado António Vidigal Amaro morreu na terça-feira à noite, aos 84 anos, no Hospital de Évora. Vidigal Amaro morreu após sofrer uma paragem cardiorrespiratória depois de uma operação de urgência ao intestino. Natural da Penha de França, em Lisboa, António José Monteiro Vidigal Amaro, médico de profissão, foi deputado do Partido Comunista, eleito pelo Círculo de Évora entre 1980 e 1989 e presidente da Câmara de Portel neste distrito de 89 a 97. Foi ainda presidente da mesa da Assembleia Intermunicipal da Associação de Municípios do Alentejo Central, composta pelos municípios de Alvito, Cuba e Vidigueira, no distrito de Beja, Portel e Viana do Alentejo, no distrito de Évora. E o deputado do PSD pelo distrito de Beja, Gonçalo Valente, manifesta-se contra as quatro autarquias de Moura, Castro Verde, Ourique e Serpa, que exigiram responsabilidades à Ministra da Saúde pelos atrasos em obras que, segundo o deputado, foram causados pelas próprias câmaras. Relativamente às maiores obras em Castro Verde e Moura, Valente recorda que os seus projetos foram aprovados para inclusão no Plano de Recuperação e Resiliência no início de 2024 e que, em junho, foi assinado o contrato de financiamento com o Governo. As câmaras assumiram os projetos de execução, o concurso público para a empreitada e a gestão de execução das obras, pelo que deveria ser ou ter considerado o calendário suficiente para a conclusão até 31 de agosto de 2026. O Ministério da Educação, Ciência e Inovação acolheu a generalidade das propostas apresentadas pelo Sindicato Independente de Professores e Educadores no âmbito da revisão suficiente para a conclusão até 31 de agosto de 2026. O Ministério da Educação, Ciência e Inovação acolheu a generalidade das propostas apresentadas

0: do tempo de profissionalização e à respectiva valorização na carreira, bem como a garantia de que o futuro diretor das escolas continuará a ser obrigatoriamente professor e será eleito pelos seus pares. Finalmente, digo-lhe que um trabalhador de 64 anos sofreu ferimentos graves na manhã desta quinta-feira, na sequência de um acidente de trabalho ocorrido em Vila Nova de São Bento, no concelho de Serpa, depois de ter sido atropelado por um trator. De acordo com o Comando Subregional de Emergência e Proteção Civil do Baixo Alentejo, o acidente envolveu funcionários da autarquia e ocorreu durante o exercício das suas funções. Face à gravidade dos ferimentos, a vítima foi assistida no local e posteriormente transportada de helicóptero para o Hospital do Espírito Santo de Évora. No socorro estiveram envolvidos os bombeiros voluntários de Serpa, militares da GNR e uma ambulância de suporte imediato de vida de Moura e ainda o helicóptero do INEM sediado em Évora. Ao todo, a operação mobilizou 15 operacionais, apoiados por 6 viaturas e um meio aéreo. As circunstâncias em que ocorreu o acidente não foram para já divulgadas.
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7: Olá, amigos ouvintes. Estamos preparados para começar mais uma semana cheia de boa disposição.

0: depressivos. Não há dúvida. Os portugueses andam deprimidos e enfrascam-se em comprimidos.
1: Eu também tenho sentido isso. Nem queiras saber o trabalho que os novos parodiantes têm para alegrar a malta.
2: Está lá! É o canalizador!
3: Sim, sim, é o canalizador!
2: Olha, é para lhe dizer que já tem água por baixo do umbigo e quer saber o que posso fazer!
3: O que é que pode fazer? Oi, minha senhora, pode aproveitar para se lavar, topa!
4: Ai, que bom! Consegui nadar até esta ilha deserta.
5: E eu também me safei do naufrágio.
4: Pois é, estamos os dois aqui sozinhos e não se esqueceu de trazer os preservativos, pois não?
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0: medo? Mas que carantonhas são aquelas ali na parede?
1: Calma, Dona Maria, calminha. Aqueles são os cartazes da última campanha eleitoral com as fotografias dos principais candidatos. Foi o inspetor Pastilhas que pôs aí para estudo e investigação.
0: Boas! Apanhei cá um susto. Se ainda houvesse a Feira Popular, até julgava que tinha entrado no comboio fantasma. É cada cara do caraças!
1: Pois saiba, a senhora Maria, que há quem goste e diga que alguns até têm muito sex appeal.
0: Ah, pois é, põe essas coisas na cara e os depois ficam assim, com sex appeal na cara antonha. Mas se calhar é por isso que lhes começa a crescer o nariz.
2: Amendoinha, o que estás a fazer? O que é feito dos vídeos que eu te pedi?
1: Desculpe lá, inspetor Pastilhas, mas tive que acudir à senhora Maria que se assustou com as caras que figuraram nos cartazes da última campanha eleitoral.
0: Ah, foi, inspetor Pastilhas. Ainda aqui estou bastante abandonada. Se esses vídeos com o inspetor Pastilhas vai ver são dos pornográficos, talvez me fizesse bem eu apreciá-los para esquecer o susto das carantonhas.
2: Dona Maria, isto aqui não é nenhuma sex shop, tá bem? Aqui trabalha-se. Ou melhor, trabalho eu para poder pagar os ordenados a quem não trabalha para mim. Adianta.
0: Olhe, a propósito do adiante, pode adiantar-me algum, inspetor Pastilhas? Eu já estou a dever na mercearia e no talho.
2: Olhe, Dona Maria, vá dar uma volta com o cão, porque o homem do talho gosta de si e talvez o Bobby tenha sorte e a senhora também. Eu vou estudar a gravação do discurso em que foi proferida a tal frase infeliz que nos pediram para investigar.
1: Então e eu?
2: Faz-me um cafezinho à maneira, mas podes ficar com as burras para ti, ok?

0: Gabinete dos Inspetores Pastilhas e Amendoinha, fala um inspetor Pastilhas em que posso ser útil.
1: Gosto de ouvi-lo, inspetor Pastilhas. Aqui fala do movimento moral para a molarização dos modos e maneiras.
0: Quero saber o resultado da investigação, não é verdade?
1: É isso mesmo, inspetor Pastilhas. Sempre conseguiram descobrir se a tal frase infeliz foi mesmo infeliz. É que se foi, o nosso movimento moral para a molarização dos modos e maneiras terá que tomar medidas.
2: As minhas já estão tiradas porque encomendei um fatinho para a primavera. É todo florido às flores.
0: Amendoinha, be quiet.
1: Foi mais uma frase infeliz, inspetor Pastilhas.
0: Quero desculpar o meu ajudante. Ora bem. Depois de estudar profundamente a dita frase infeliz, posso informar e esclarecer o M.M.M.M.M. de que a frase infeliz é realmente infeliz, porque realmente é de uma enorme infelicidade.
1: E agora, inspetor Pastilhas?
0: Agora o assunto deixa uma cicatriz que tem que ser entregue a um juiz para julgar o caso de raiz.
2: Isto se não parecer uma meretriz a meter o nariz na tal frase infeliz.
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12: Muita água continuarão a meter certos figurões. Mais promessas irão chover que vão dos pés aos joelhos.
13: Sim!

0: Bem, agora é que vamos avançar e ter novas tecnologias. A aldeia de Portugal avança todos os dias.
1: Assim é que eu te gosto de ver, homem. Ainda ontem ganhaste as eleições e já estás a meter mãos à obra.
0: E tudo graças ao meu primo Evaristo Enrascadiço, que enriqueceu e ficou rico lá fora no estrangeiro.
1: Ah, mas isso é uma oportunidade única, homem. Quem é que se lembraria que o parvalhão do Evaristo Enrascadiço iria enriquecer e ficar rico lá fora no estrangeiro?
0: Olha, sabes o que te digo, mulher? Com este trunfo da vinda e mais do regresso de meu primo Evaristo, temos condições para cumprir com todas as promessas eleitorais. Ganhas com maioria relativa ou até mais.
1: Viva! Viva!
2: Ok, então temos festa outra vez. Mas o que é que foi agora? Vai vir mais algum subsídio para melhorar a seca, hein?
0: É melhor, rapariga, muito melhor. O teu primo Evaristo enriqueceu e agora é o rei da lã caprina na Austrália. Vê lá tu.
2: Ai, não me digam, não me digam. E eu que não dava nada por ele.
1: Mas já lembras-te que ele era doido por ti, rapariga? Não te lembras? Até me diz que ele acabou por ir lá para a Austrália porque tu lhe deste o fora.
0: Olha, conforme ele diz, no fim do ano vai fechar os negócios lá na Austrália e trazer tudo aqui para a aldeia do Portugal.
2: Não!
1: Sim!
2: Ai, então e o que é que ele escreveu mais? Diga logo o que foi!
1: Olha, então, autoriza desde já o teu pai a ir avançando com as obras dele aqui na redondeza.
0: Queres dizer, periga? Ganhamos as eleições e a aldeia Portugal vai progredir e avançar para a frente como nunca avançou. Desta vez vai para a frente que é o mesmo caminho.
2: Ai, viva! Viva!
3: Mas o que é que se passa aqui no município da aldeia de Portugal?
4: Devem estar a organizar mais uma festa ou uma romaria. Quando se apanham sozinhos, não sabem fazer outra coisa nem mais nada.
1: Essa agora, olha, só cá faltavam os compadres da oposição. Compadre presidente, damos-lhe a novidade ou não damos?
0: Eles já vêm a dizer mal e a deitar abaixo que eu não estou lá com grande vontade de contar, seja o que for.
1: Não seja assim, porque senão fica igual a eles, compadres. O Evaristo Enrascadiço enriqueceu e é multimilionário e vai trazer a fortuna toda para cá. Ora, toma!
4: É o primo deles, compadre Coelho. Estamos tramados.
0: Estão a ver como eles são. Estão. Em vez de se alegrarem com a nossa alegria, já estão, mas é com aquela agia de cada dia desde que aconteceu a minha eleição.
3: Bem, bem, realmente vocês é que são os primos dele. Nós, os da oposição, não temos motivo para grandes alegrias com o regresso do Evaristo em Enrascadinho, pois não?
1: Enganam-se! O Evaristo está bem a par cada nossa situação e vai trazer para cá o negócio que tinha lá na Austrália.
0: O compadre líder da oposição está a ver bem a coisa, está?
3: Bem, bem, a ver bem a coisa só vejo quando a comadre não traz cueca.
0: Não é essa coisa, compadre. É a coisa do Evaristo.
3: Ah,
0: é
3: a coisa do Evaristo?
0: Sim, homem. Se eu convencer o Evaristo a trazer para aí uns 150 mil carneiros, são 150 mil novos postos de trabalho. Que me diz? É isto, compadre líder da oposição?
3: É isso! Vamos fazer uma coligação.
4: Viva, viva! Vamos todos ser carneiros! Viva!
0: Viva!
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3: E mais uma vez, muito boa tarde. Já passam 7 minutos das 2 e por isso estamos de regresso à antena para lhe levar até si também as canções que quer ouvir nesta tarde de quinta-feira aqui na Voz de Reguengos. Já sabem que a partir deste momento disponível, como sempre, vai ficar o 266
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3: E mais uma vez, muito boa tarde. Já passam 7 minutos das 2 e por isso estamos de regresso à antena para lhe levar até si também as canções que quer ouvir nesta tarde de quinta-feira aqui na Voz de

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1: Exatamente, e já sabe que ao participar nesta edição de Discos Pedidos, deverá dizer a frase habitual: se HR Motors é confiança garantida. Ligue 266-502-766, peça a sua música. Assim fez a nossa ouvinte Conceição Aires. Muito boa tarde.
2: Boa tarde.
1: Olá, Conceição. Como é que está?
2: Cá vamos andando,
1: sim senhora, sempre bem disposta, não é verdade? Hoje especialmente, não é?
2: Bom,
1: a frase é?
2: HR Nota, a sim. Confiança é garantida.
1: Ora, aí está, essa é mesmo a nossa frase.
2: É mesmo.
1: E hoje vem pedir aqui uma canção que já há algum tempo não pedia.
2: Há bué de tempo que não se passa, claro.
1: É verdade.
2: É Maria Lisboa, sonhei que ia casar.
1: Ora, muito bem.
2: Além que já casei, claro.
1: Pois, eu sei que sim, mas a música sei que gosta também bastante,
2: sim,
1: não é?
2: Sim, adoro esta música, sim.
1: Muito bem. Então...
2: Olha, é para ser mais rápido, é de A a Z. Hoje não vou dedicar para ninguém, e dedico para todos. Da Avética, tudo incluído. E temos aí outro ouvinte já novo, Custódio.
1: Sim, também, é verdade, participou.
2: Pois, um beijinho para ele também, que é nosso ouvinte. E
1: muito bem.
2: Fica de Ave, João. Hoje
1: fica dedicado. Sim, senhora.
2: Pois, a todos.
1: Muito bem, Conceição. Então, continuação de uma boa quinta-feira.
2: Igualmente, e tudo bom para todos, João.
1: Muito obrigado e até amanhã.
2: Amanhã é da parte da tarde.
1: Sim, amanhã só de tarde, é verdade.
2: Sei. Pronto, João, até amanhã, se vocês quiserem um beijinho.
1: Um beijinho também para si. Obrigado, até amanhã. Obrigado. É verdade, e amanhã é só mesmo de tarde, porque amanhã vamos fazer a transmissão da reunião ordinária da Câmara Municipal de Reguengos de Monsaraz, depois das 10 da manhã, portanto não haverá a habitual edição de Discos Pedidos, só mesmo depois das 14. Para já ficamos com Maria Lisboa. Sonhei que ia casar.

0: E assim escutámos este tema da Maria Lisboa, escutámos assim Sonhei que ia casar. E vamos avançando na edição da tarde dos pedidos musicais aqui na Voz de Reguengos. Agora conversamos com o João Cosme. Muito boa tarde, João.
1: Olá, João. Muito boa tarde.
0: Como é que está? Bem disposto ou não?
1: Bem disposto.
0: Até rimou. Até rimou.
1: Estamos a caminhar a passos largos para o fim de semana.
0: É verdade.
1: Daí também é mais um motivo para estarmos
0: bem dispostos.
1: Mais satisfeitos, mais bem dispostos.
0: Pois.
1: Mas até lá ainda faltam umas horitas de trabalho.
0: Exatamente, ainda falta o dia de amanhã, não é?
1: Mas é só amanhã, João.
0: Pois.
1: Amanhã, se o patrão não se lembrar, me convidar para o outro lado.
0: Às vezes a troca de sítio, é isso?
1: Há duas semanas atrás calhou-me um convite para ir trabalhar para outro lado.
0: Ah, e pronto, muito bem.
1: E fui trabalhar com outra máquina, fazer outro tipo de trabalho, mas pronto, mas fui. Não está projetado este fim de semana acontecer isso, mas...
0: Mas poderá acontecer, não é?
1: Às vezes o patrão também tem umas ideias tristes.
0: Bom, eu não sei se ele estará a ouvir a rádio, não é? Mas...
1: Se tiver a ouvir, também não há problema, não.
0: Então, mas pelo menos já ficou com a informação que às vezes tem ideias tristes, não é?
1: Sim, são 40 anos de trabalho juntos.
0: Sim.
1: Portanto, já...
0: Já tem essa liberdade, não é? Para poder... Sim, senhor.
1: Nós é tocado lá e isto está sempre certo.
0: Claro, muito bem. Bom, então vamos à nossa frase, João.
1: Chega a moto, é a confiança garantida.
0: Quem vamos ouvir hoje?
1: Ora bem, vamos ouvir o Tito Paris com o Rui Veloso, o tema O Beijo.
0: Muito bem. Portanto, vamos dedicar este tema?
1: É verdade, vamos dedicar antes mais ao João, com o resto de uma boa emissão, o resto de uma boa quinta-feira. Dedicar ao Becas, à Marília, que eu vi esta manhã, ao Zé da Horta, que não tem participado, à João Maria, ao Manuel Conveiro, ao Alexandre, que também ouvi, à Nevita. Há uma não rosada ao Toy, à Conceição Arnes, que acabei de ouvir, e foi ela que me deixou a porta. Se calhar foi algum portão, que uma facilidade que eu consegui entrar no programa, deve ter sido algum portão.
0: Pois.
1: E para o resto do auditório, que anda aí na luta, tal como eu, o resto de uma boa quinta-feira, tudo bom. E como sempre, sejam felizes e façam também alguém feliz.
0: Muito bem.
1: De certeza que a Conceição deve estar a rir.
0: É provável, até porque ela hoje estava muito bem disposta.
1: A não ser que ela anda tarefada com a bicicleta.
0: Pois, provavelmente anda a tratar do furo, não é?
1: Porque a bicicleta dela está sempre furada, mas sempre por caminhos é que ela anda, deve ser algum caminho de pedras ou...
0: Pois.
1: Mas aquilo está quase sempre furado.
0: Ora bem, João, então continuação de bom trabalho, um abraço e vamos lá então ouvir este dueto.
1: Vamos lá. Obrigado, João. Resta uma boa tarde. Tudo bom.
0: Muito obrigado, igualmente. Até amanhã. Vamos então ouvir esse tema, esse primeiro beijo. Tito Paris com Rui Veloso.

0: Titi Paris e Rui Veloso juntos neste primeiro beijo. 2h21, vamos em frente, agora com mais uma chamada que nos chega de Azaruja. Agora por cá temos a nossa ouvinte Clara. Muito boa tarde.
1: Boa tarde, João.
0: Olá, Clara, tudo bem?
1: Está tudo bem.
0: Bem disposta como sempre, não é?
1: Sim, a ouvi-los.
0: A ouvir, acho que ouve todos os dias, não é? Segundo dias.
1: Ouço todos os dias, só que às vezes não se consegue entrar e depois a gente desiste.
0: Pois, exatamente, está aí tempo e tempo e depois como não consegue, não é?
1: Pois, temos a ouvir.
0: Claro. Muito bem. Claro, então vamos querer saber qual é a frase de participação.
1: CHR Motors, a confiança garantida.
0: Muito bem. E, portanto, vamos ouvir...
1: O grupo Sol do Torrão, Canta, Canta, Passarinho.
0: Sim, senhora, vamos ouvir essa mesma canção. E dedicamos, não é, Clara?
1: Haja para Ana Maria, para a Jacinta, para a Marília, que eu ouvi de manhã. Está tudo bem que ela não esteja em cuidado, ela deve estar a ouvir.
0: Sim, é provável. Ela diz, ou pelo menos chamou pelas senhoras da Azaruja, não é?
1: Pois. A Conceição, para a Manuela Cambaio, para a Manuela Marques, para a Manuela Oliveira, que eu recebi cá aqui há tempos um beijinho dela. Espero que ela também esteja bem. Para a Maria de Reguengos, também não sabemos nada dela.
0: Sim, já há algum tempo também não falo com ela, sim.
1: Para a Ana e para o Toy, não sei se já disse. Para a Bete, para a Maria Custódia. E, olha, para toda a gente que estiver a ouvir.
0: Muito bem. Pronto, fica então dedicado. Espero então que...
1: E as melhoras também para o Zé da Horta, mas a gente agora também não temos sabido nada dele.
0: É verdade, sim.
1: Espero que esteja tudo bem.
0: Esperemos bem que sim.
1: Vejo.
0: Sim, senhora. Está então dedicado. Claro, olha, espero que possa passar o resto de uma ótima tarde e cá vamos ficando à sua espera.
1: É, eu vou tentando.
0: Tente.
1: Quando não consigo, ouço.
0: Pois, exatamente, mas vá tentando que vai conseguir, com toda a certeza.
1: Pois.
0: Um beijinho, Clara.
1: Um beijinho, Deus.
0: Obrigado, uma ótima tarde. A Clara a ligar de Azaruja e a pedir o Grupo Sol do Torrão. 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Deixe lembrar que na próxima hora, entre as 15 e as 16, por cá vamos ter uma dupla dos Açores, Doce Sinfonia, ao projeto com quem conversamos.
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0: O grupo Sol do Torrão, aqui com Canta, Canta, Passarinho. Este é o espaço de discos pedidos da tarde. Até às 15 pode escolher a sua canção favorita ligando o 266-502-766. Assim fez o Becas. Muito boa tarde.
1: Olá, Sr. João Ferreira e todos os ouvintes. Boa tarde.
0: Tudo bem, Becas?
1: Está tudo e por aí?
0: Por aqui também, infelizmente.
1: Estás-me a ouvir bem?
0: Perfeitamente, Becas.
1: Ih, ainda bem. Olha, antes que eu me esqueça, porque há uma pessoa que está sempre atenta às frases.
0: Sim.
1: E ainda te vou dizer quem é.
0: Sim.
1: É, vou dizer que está cá agora em Portugal.
0: Sim.
1: Diz que ainda diga as frases. Pô, ainda ontem disse a frase, ontem, todos dizem diga a frase. Pô.
0: Mas eu acho que todos os dias não. Já pode ter acontecido alguma vez, não é?
1: Ah, claro, sim. Ela mas... é que disse que ainda disse a frase, não sei o quê, não.
0: Sim.
1: Ainda bem que ela está atenta.
0: Se calhar hoje o melhor mesmo é dizermos já, não é?
1: Ora, se é garmotas, a confiança é garantida.
0: Hoje foi dita, de certeza absoluta.
1: Estás a ouvir, Manela?
0: Ora aí está. Hoje foi dita.
1: Um beijinho para ela e um abraço para o Fernando.
0: Exatamente, muito bem.
1: Exatamente, Sr. Ferreira. Olha, Sr. Ferreira, temos aqui uns parabéns para dar ao neto da Jacinta, que faz hoje anos.
0: Ah, então muitos parabéns. Como é que ele se chama?
1: Oh, perguntas difíceis.
0: A esta hora, não? Ainda para mais esta hora.
1: Esta hora. Eu só tenho aqui no Bessiresp. É neta.
0: Neta. Pronto, então
1: neta,
0: parabéns.
1: É uma menina. Neta, da Jacinta. Já estava aqui. Sabes como um gajo... Isto é um gajo... Certas idades já custa a ver as letras.
0: Pois, eu percebo isso.
1: E como tu me compreendes. Por isso, parabéns para a neta, parabéns para a avó, para os papás. E pronto, olha... E parabéns para quem mais faça anos hoje, Sr. Ferreira.
0: Exatamente, sim, senhor.
1: E então hoje vamos ouvir uma música daquele rapazão forte que deixou a gente esta semana.
0: Ontem.
1: Ontem, foi o Represas.
0: Sim, exatamente.
1: Ainda há 2 anos estivemos aí com ele.
0: Foi. É verdade. E ontem recordámos precisamente aqui esse momento.
1: E eu tenho aí vídeos e coisas que gravei. Fogo.
0: Pois é.
1: É uma coisa, pá.
0: É assim,
1: quando ninguém menos espera é que a gente fica assim, mas pronto. Olha.
0: E portanto hoje vamos aqui ouvir Miragem, do Luís Represas.
1: Miragem, exatamente, Sr. Ferreira. Então... E pronto, e olha, e vamos recordar esse tema e vamos dedicar toda a gente esteja na escuta. Eu já estou ao meio do almoço. Olha, hoje é um feijaninho côvado.
0: Sim.
1: Sabes qual é que é o frado côvado? O côvado é o maior, o frado é aquele mais pequenino.
0: Não sou muito entendido na matéria, mas mais ou menos estou a perceber, sim.
1: Há o feijão verde, certo?
0: Certo.
1: Aquele também é verde, pá.
0: Que bela lição agora que eu estou a ter aqui sobre... Frado. Sim. Força,
1: pronto,
0: força.
1: É só o feijão verde. É o feijão verde, o feijão côvado e o feijão frado.
0: Muito
1: o
0: bem.
1: Feijão frado tem uma vagenzinha mais pequenina.
0: Uhum.
1: E o côvado, que é o dobro do comprimento do outro mais pequeno.
0: Muito bem. Qualquer dia temos que abrir
1: mas
0: uma roupa.
1: Mas também te vou dizer.
0: Sim.
1: O frade tem um gosto diferente deste.
0: É o que eu digo. Qualquer dia temos que abrir aqui uma rubrica sobre isto.
1: Porque já plantei cá dos dois e o gosto é diferente.
0: Exato. Pronto.
1: Mas como este também dá muita produção, olha, a gente come deste e pronto.
0: Pronto. Muito bem.
1: Pronto. Por isso, quer saber mais alguma coisa?
0: Para já, não.
1: Olha, mas quem sabe... O tomate está tudo a ficar queimado do sol, o feijão também.
0: Ah, mas isso tem solução, não é, Becas? Isso tem solução?
1: Agora não sei quem é que é este número.
0: Isso tem solução?
1: Ah, é o suspeito do spam, deixa eu estar.
0: Ok. Pronto.
1: Diz-me, estavas a dizer o quê?
0: Não, eu estava a dizer que isso tem solução, é apanhar, não é? Antes de queimar, digo eu.
1: Sim, mas é mesmo na folha.
0: Ah, é mesmo na folha, pronto, muito
1: é
0: bem.
1: É folha. Pois é uma coisa que se chama alforra.
0: Ok.
1: Começa a folha a ficar branca, é do sol, do mal, é tudo.
0: Muito bem, ok.
1: Pronto, vá.
0: Pronto, Becas.
1: Estava aqui também na escuta e um abraço para todos e tudo a correr bem. Até amanhã, se os quiser.
0: Obrigado e até amanhã.
1: Adeus e obrigado.
0: Um abraço. O Becas a participar e a pedir então ao Luís Represas. Vamos ouvi-lo, recordá-lo aqui em Miragem. É já a seguir, depois de lembrarmos também que a hora é sempre oferecida pela HR Motors, esse seu stand de automóveis aqui em Reguengos, com espaço ali junto ao Pingo Doce.
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0: Música trazida por Luís Represas, uma das mais recentes que gravou. Miragem. Vamos em frente com a participação da nossa ouvinte Maria Custódia a ligar de Monte do Trigo. Muito boa tarde.
1: Boa tarde, João.
0: Como é que está, Maria Custódia? Tudo bem?
1: Tudo bem.
0: Sim, senhora. Então, sabe a frase, não sabe?
1: Chega, é uma outra conversa garantida.
0: Ah, muito bem, sim, senhora. É precisamente
1: isso. Já está decorada.
0: Isso. Já está decorada. E quem é que vamos ouvir?
1: É um Bocas, tum, tum, tum.
0: Vamos dedicar este tema?
1: Vamos dedicar à minha irmã Betty, à minha cunhada Manela, à minha irmã Diolinda, aos três de Montrigo, à Margarida de Montrigo e marido, à Dona Lídia e marido, e à Ana Pratas e marido, e à Maria Catarina e marido. Montrigo, tudo Montrigo.
0: Sim, senhora.
1: E é para dedicar à Manela Nilfontes, um beijinho. E a Ana Maria da Saruja e a Manuela Vieira, senhoras.
0: Muito bem. Sim, senhora, está dedicado então.
1: É para a Clara, que está um beijinho para a Clara que eu vi.
0: Ok, fica também então dedicado à Clara.
1: É.
0: E agora sim está tudo, não é, Maria Custódia?
1: Acha. É, vai de assim o resto.
0: Ah, pronto, assim fica tudo incluído, não é verdade?
1: Oui.
0: Pronto, muito bem. É. Então, sendo assim, Maria Custódia, obrigado pela participação também.
1: Sim, até visto à sua casa.
0: Muito obrigado, agradeço. Um beijinho para si também.
1: Até amanhã.
0: Obrigado e até amanhã. A nossa ouvinte Clara, aliás, Maria Custódia, queria dizer, a participar então nesta edição de Discos Pedidos e a pedir as bombocas Tum Tum Tum, ainda pode escolher o seu tema nesta tarde.
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0: Tum Tum Tum, a música trazida pelas Bombocas nesta edição da tarde dos Discos Pedidos. Tempo agora para irmos até Mil Fundos conversar com a nossa ouvinte Manuela. Muito boa tarde.
1: Boa tarde, João.
0: Então, como é que está?
1: Eu estou bem, obrigada.
0: Por aqui também?
1: Estou assim meio engasgada, mas isto...
0: Está, então? Porquê?
1: Não sei. Já passou.
0: Já passou.
1: Às vezes acontece.
0: Às vezes acontece, é verdade.
1: É verdade.
0: E o seu Fernando, como é que está?
1: Ah, está ótimo, obrigada.
0: Tem, certamente também tem dado assim umas voltinhas aí por essa marzia, não é?
1: Oi, ele adora isto.
0: Pois, eu sei que sim. Os dois, vocês os dois adoram essa zona, não é?
1: Exatamente. A natureza.
0: Muito bem, muito bem.
1: Bonita, mar.
0: Sim, senhor.
1: Quem não gosta, não é verdade? Quem é que não gosta?
0: Quem não gosta? Portanto, é caso para dizer que estão mesmo a aproveitar a 100% estas férias.
1: Sim. Parece que o Becker também já... O Becker já está... Também gosta, está a dizer que também gosta.
0: Ah, também gosta?
1: Sim, o Becker já deu sinal.
0: Pronto. Mas o Becker percebe mais é d'horta, não é?
1: É mais de feijão e...
0: Já viu a aula? Já viu a aula? A aula que ele hoje me deu sobre feijão.
1: É verdade. Feijão frade.
0: Eu vou sair da rádio já capaz de plantar feijão.
1: Então, sabe, eu vou fazer um buraquinho e meter lá o feijão. Depois não esqueça de regar.
0: Que maravilha. Enfim, bom.
1: Bom, João, não tem pagar para isso, nem tem paciência.
0: Pois, é mais
1: não,
0: isso.
1: Não, deixa dessas coisas.
0: É melhor.
1: Já é profissional numa coisa, já chega.
0: Pois, dizem que sim.
1: Acho que é melhor ter muita coisa e depois alguma não dá certo.
0: Sim, costuma-se dizer isso, não é? Como é que se diz aquela frase? Quando se tenta tocar vários instrumentos ao mesmo tempo, há sempre um que fica por tocar, não é?
1: Pois é, portanto, fica mal tocado.
0: Pois. Enfim, bom, sim, então, bom. Vamos...
1: Tem uma frase, não posso esquecer da frase.
0: Sim, vamos lá.
1: Está tudo ótimo de reguente.
0: Não, olha que essa é da manhã. Não é?
1: Oh, sim, a HR Motors é confiança garantida.
0: Agora tinha bloqueado, não é, Manuela?
1: Sim.
0: Acontece. Portanto...
1: Tem as duas de cor, mas agora estava assim um bocado.
0: Pensava que ainda era de manhã.
1: Sim, mas como já almocei, mas pronto, olha.
0: Pronto. Então...
1: A barriga ainda não me avisou.
0: Exatamente.
1: Já cheia. Olha, vou mandar um beijinho para o casalinho... Simpatia, para o Sr. António Pires, para o Sr. Joaquim Elias, para o Sr. Manuel Rosado, para a Maria Custódia e para a Clara, para o Becas, e para a Conceição e as senhoras também para o Sr. Zé da Horta e olha, para todos os ouvintes, tenham um resto de uma boa tarde e até amanhã, se for possível. E depois vão para a sua família e tudo bom, é que eu desejo.
0: Muito obrigado, Manuela. Um beijinho para si, um abraço também ao seu marido.
1: Muito obrigada.
0: E vamos ouvir então o Tony Carreira.
1: Sim, senhora. Estou até já, João. É verdade, eu esqueci-me de dizer. Enfim,
0: não faz mal. Eu digo.
1: Eu digo.
0: Beijinho, Manuela.
1: Pronto, um beijinho.
0: Adeus, obrigado. Obrigada. Boa tarde. A nossa ouvinte Manuela a ligar Mil Fontes e a pedir para sempre. É Tony Carreira que já toca. Ainda há tempo para mais uma chamada que vai ser a última da tarde.

0: Tony Carreira e para sempre no final desta edição da tarde dos Discos Pedidos, mas ainda há tempo para conversarmos com o Luís Maximino. Muito boa tarde.
1: Sr. Ferreira, boa tarde.
0: Ora, muito boa tarde. Não o fazia por cá a esta hora, não sei porquê.
1: Ah, não?
0: Não sei.
1: Ah, então.
0: Pensei que já tivesse mudado de sítio.
1: Não, para onde? Pior antes assim.
0: Pois, costuma-se dizer isso, não é? Não me diga que ainda está no mesmo local aí.
1: Exatamente, exatamente.
0: Ó Luís, é caso para perguntar, mas vocês não saem daí?
1: Não, olha lá, a obra é aqui.
0: Pois.
1: Tem que estar aqui, dentro do recinto, salvo seja.
0: Também é verdade. Eu visitei...
1: Mas
0: Eu ia dizer que visitei o recinto aí há uns dias.
1: Aí visitaste?
0: Sim.
1: Tu viste por aqui uns montões de terra, não?
0: Isso não reparei muito, mas reparei que há aí uma parte fechada, não é?
1: Está uma parte fechada, exatamente. Mas Sim. Agora já está fechada, mas já tem visibilidade por dentro, já tiraram a rede em volta.
0: Pois.
1: Então... Teve que ser alargado o perímetro.
0: Ah, muito bem. Sim, senhor. Pronto, então?
1: Sim. Cá estamos. Cá estamos cavando.
0: Pois, exatamente. Estou curioso para ver o produto final, não é?
1: Olha, acredita que nem eu sei.
0: Acredito.
1: Por acaso, eu não sou muito entendido em projetos. Já estive a olhar para o projeto, mas para mim, aquilo está a ver se está engraçado. Estou curioso também para saber depois, o que é que vai sair daqui.
0: Eu também
1: mas
0: estou.
1: Mas pronto, está engraçado ali no projeto aquilo. Epá.
0: Se for para melhor, não é? Se for para melhor...
1: Pelo menos tenta-se ser para melhor, né? Só que às vezes as coisas não saem como toda a gente quer. É lá.
0: Pois isso também é verdade, não é? Não se pode agradar a toda a gente, isso é impossível.
1: Exatamente.
0: Mas pronto, vamos aguardar.
1: Ó João.
0: Sim.
1: Um Boeing 777.
0: Você com as suas expressões é fantástico.
1: Mas é que é um Boeing mesmo daqueles assim grandes.
0: Sim.
1: Que ele deve levar 2.000 pessoas.
0: Pois... Olhe, é assim, vida. Bom, adiante. Vamos à frase.
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1: Ah, era. 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
0: E hoje eu vou, não é? Hoje eu vou.
1: Vai à roleta, caiu essa, vamos embora a ela, Vítor Rodrigues.
0: Exatamente, é essa a música que vamos ouvir.
1: Ai, seu Ia, João Ferreira.
0: Você é mesmo.
1: Boa tarde, Sr. Ferreira, boa tarde. Passe muito bem.
0: Eu já não vou dizer mais nada porque não vale a pena.
1: Deus nos perdoe, mas estas coisas estão nos cabos da memória.
0: Pronto, então.
1: Ai, mãe.
0: Bom trabalho por aí.
1: Bom trabalho para ti também.
0: Um abraço.
1: Cumprimentos aos ouvintes. Eu nem dediquei a música, é dedicado a toda a gente, a todos os ouvintes.
0: O homem já ficou assim um bocadinho.
1: O homem está
0: distraído.
1: Desorientado.
0: Já está desorientado, exatamente.
1: Está
0: enfim.
1: Desorientado.
0: Acontece.
1: Acontece aos melhores. Haja alegria.
0: Um abraço.
1: João, um abraço, até amanhã.
0: Obrigado, até amanhã. Luís Maximino, a última participação de hoje. Estivemos com o apoio da HR Motors nesta hora de emissão. E agora, Vítor Rodrigues a fechar esta edição da tarde dos Discos Pedidos. Vamos ter informação regional e depois vamos conversar com Dulce Sinfonia na próxima hora. Fique por aí. Até já.

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1: Mais uma vez, muito boa tarde. A Era Arqueologia promove no próximo sábado o dia aberto no Complexo Arqueológico dos Perdigões. Esta iniciativa pretende aproximar a comunidade da investigação arqueológica em curso, dando a conhecer a importância dos Perdigões enquanto centro cerimonial de relevância europeia e o trabalho desenvolvido pela equipa científica. Às 18 horas haverá uma visita guiada ao Complexo Arqueológico com António Valera e uma palestra denominada A Metalurgia do Cobre e do Ouro nos Perdigões. Haverá também, a partir das 20 horas, uma visita à exposição Perdigões, um centro cosmopolita da pré-história europeia. A participação é gratuita, limitada ao número de vagas disponíveis, mediante inscrição prévia para o endereço eletrónico geral@era-arqueologia.pt. No dia de amanhã, os municípios de Viana do Alentejo, Reguengos de Monsaraz, Estremoz, Cardacho e também a Entidade Regional de Turismo do Alentejo e do Ribatejo vão assinar em conjunto um memorando para a salvaguarda e a promoção económica do fabrico dos chocalhos. A cerimónia acontece no Largo da Gamita, em Alcáçovas, a partir das 19h30 e está inserida no programa do Festival Ressoar e da Feira do Chocalho. Esta é também uma forma de as várias entidades se comprometerem a desenvolver ações conjuntas que contribuam para a salvaguarda, valorização e promoção do fabrico de chocalhos e do seu património associado. O memorando prevê a implementação de ações de valorização das raças autóctonas, da paisagem pastoril, dos pastores e dos produtos como o queijo e a lã, reconhecendo o seu valor histórico, patrimonial, social e económico. A Câmara Municipal de Mourão informa que nos últimos 3 dias o reservatório de água na Freguesia da Luz tem vindo a perder diariamente a sua capacidade de armazenamento de água, tendo-se verificado a necessidade de reposição dos níveis adequados com recurso ao transporte de autotanques. Durante os últimos meses, os serviços municipais garantiram a reparação de todas as roturas identificadas através de relatório técnico, tendo sido usado equipamento especializado para a detecção de fugas. No entanto, face aos níveis anormalmente baixos do reservatório e sem sinais visíveis à superfície de qualquer rotura, o município irá promover, em cooperação com a EPAL, a tentativa de identificação de novas roturas num sistema de distribuição que tem vindo a sofrer de problemas crónicos desde a inauguração da nova Aldeia da Luz, deixando uma pesada herança à autarquia. Soma-se ainda, face à informação obtida através da EPAL, um problema junto do fornecedor em alta no que diz respeito a uma válvula, o que não terá permitido o normal enchimento do reservatório de água para que atingisse níveis mínimos de segurança. Os serviços municipais e serviços da EPAL encontram-se no terreno a efetuar as diligências para garantir o diagnóstico mais adequado com vista à sua resolução. A Ordem dos Médicos está a analisar uma queixa contra um médico-oncologista do Hospital de Évora com acusações de negligência apresentada pela família de um homem que morreu nas urgências daquela unidade hospitalar. A queixa refere que a conduta do clínico indicia grave e reiterada negligência e erro de critério com desvalorização de sintomatologia crítica, ou seja, febre em doente oncológico. A omissão gravíssima do dever de assistência imediata em situação de emergência e uma conduta manifestamente violadora do respeito e humanização dos cuidados de saúde são outras das acusações, pode ler-se no documento. Contactada pela agência Lusa, fonte da Ordem dos Médicos confirma a recepção dessa mesma queixa, limitando-se a adiantar que o caso será analisado pelo Conselho Disciplinar da Ordem. E o ex-presidente da Câmara Municipal de Portel e antigo deputado António Vidigal Amaro morreu na terça-feira à noite, aos 84 anos, no Hospital de Évora. Vidigal Amaro morreu após sofrer uma paragem cardiorrespiratória depois de uma operação de urgência ao intestino. Natural da Penha de França, em Lisboa, António José Monteiro Vidigal Amaro, médico de profissão, foi deputado do Partido Comunista, eleito pelo Círculo de Évora entre 1980 e 1989 e presidente da Câmara de Portel neste distrito de 89 a 97. Foi ainda presidente da mesa da Assembleia Intermunicipal da Associação de Municípios do Alentejo Central, composta pelos municípios de Alvito, Cuba e Vidigueira, no distrito de Beja, Portel e Viana do Alentejo, no distrito de Évora. E o deputado do PSD pelo distrito de Beja, Gonçalo Valente, manifesta-se contra as 4 autarquias de Moura, Castro Verde, Ourique e Serpa, que exigiram responsabilidades à Ministra da Saúde pelos atrasos em obras que, segundo o deputado, foram causados pelas próprias câmaras. Relativamente às maiores obras em Castro Verde e Moura, Valente recorda que os seus projetos foram aprovados para inclusão no Plano de Recuperação e Resiliência no início de 2024 e que em junho foi assinado o contrato de financiamento com o Governo. As câmaras assumiram os projetos de execução, o concurso público para a empreitada e a gestão de execução das obras, pelo que deveria ser ou ter considerado o calendário suficiente para a conclusão até 31 de agosto de 2026. O Ministério da Educação, Ciência e Inovação acolheu a generalidade das propostas apresentadas pelo Sindicato Independente de Professores e Educadores no âmbito da revisão do regime de recrutamento e colocação de docentes. O anúncio foi feito ontem pela organização sindical após a reunião negocial realizada nas instalações do Ministério em Lisboa. Entre os principais avanços alcançados, destacam-se a aceitação das propostas relativas à contabilização do tempo de profissionalização e à respectiva valorização na carreira, bem como a garantia de que o futuro diretor das escolas continuará a ser obrigatoriamente professor e será eleito pelos seus pares. Finalmente, digo-lhe que um trabalhador de 64 anos sofreu ferimentos graves na manhã desta quinta-feira na sequência de um acidente de trabalho ocorrido em Vila Nova de São Bento, no Conselho de Serpa, depois de ter sido atropelado por um trator. De acordo com o Comando Subregional de Emergência e Proteção Civil do Baixo Alentejo, o acidente envolveu funcionários da autarquia e ocorreu durante o exercício das suas funções. Face à gravidade dos ferimentos, a vítima foi assistida no local e posteriormente transportada de helicóptero para o Hospital do Espírito Santo de Évora. No socorro estiveram envolvidos os bombeiros voluntários de Serpa, militares da GNR e uma ambulância de suporte imediato de vida de Moura e ainda o helicóptero do INEM sediado em Évora. Ao todo, a operação mobilizou 15 operacionais, apoiados por 6 viaturas e um meio aéreo. Militares de Serpa, militares da GNR e uma ambulância de suporte imediato de vida de Moura e ainda o helicóptero do INEM sediado em Évora. Ao todo, a operação mobilizou 15

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1: Senhores ouvintes, falo-vos o segundo sargento Rui Beijinho da Sala de Situação do Comando Territorial da Guarda Nacional República na Évora, para vos informar acerca da atividade operacional desenvolvida no dia 22 de julho de 2026. Na ante responsabilidade deste comando, ocorreram 4 acidentes de viação, sendo uma colisão e 3 despistes, do qual resultaram 2 feridos leves. Registrou-se um incêndio de natureza agrícola, tendo ardido cerca de 0,04 hectares de pasto, tendo resultado danos materiais. No âmbito da criminalidade, foram registradas 15 ocorrências, sendo 3 crimes contra as pessoas, 5 crimes contra o património, 4 crimes contra a financiidade e 3 crimes previstos de elevação avulsa. Foram efetuadas 2 detenções em flagrante delito, sendo uma pelo crime de condução em estado de embriaguez e uma pelo crime de condução sem habilitação legal. No âmbito de controle nacional, registámos 65 infrações relativas à legislação rodoviária, 2 infrações relativas à legislação policial e 1 infração relativa à legislação ambiental. Mantemos as operações direcionadas à prevenção da floresta e ao controle do mato da madeira do pinheiro, do policiamento intensivo cheio, sensibilização da problemática dos afogamentos, incidência nos exames escolares, uma operação com incidência na sensibilização para a necessidade de adoção de comportamentos de autoproteção no seio escolar, uma operação com incidência na segurança das residências do Porto de Veraneio, Verão Seguro e Campo Seguro. Por hoje é tudo. A sala de situação do Comando Territorial de Évora, restante efetivo desta unidade, deixa a todos vós um ótimo dia.
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4: E tal como tenho vindo a divulgar ao longo do dia, hoje são nossos convidados o projeto Doce Sinfonia. E é por isso que daqui a pouco vamos até aos Açores conversar com um dos seus elementos. Para já vamos ouvir dois temas, o Beijinho Gostoso e depois Pega, Estica e Bota na Boca.

0: Pega, estica e bota na boca um dos mais recentes temas deste projeto açoriano. É por isso que hoje também estão connosco aqui na emissão da Voz de Reguengos. E logo como eu dizia há pouco, vamos mesmo até aos Açores, concretamente à ilha de São Miguel, a Lagoa, ao encontro da Cátia, é um dos elementos deste projeto Doce Sinfonia, os nossos convidados. Olá Cátia, muito boa tarde.
1: Olá, muito boa tarde. É um prazer estar aqui novamente na vossa rádio. Bem-vindo para todos os ouvintes.
0: Bem-vindo uma vez mais, não é a primeira vez que conversamos, não é?
1: E, portanto... É verdade, exato. Já tem acompanhado aqui os nossos projetos há algum tempo, sem dúvida, a Voz de Reguengos.
0: É verdade. Como é que está tudo aí pelos Açores?
1: Olha, está tudo muito bem, está muito bom o tempo, está sol, estamos saúde. E estamos por aqui, é verdade.
0: Que maravilha. Ora, eu há pouco estava aqui a dizer, portanto, a Cátia está em Lagoa, que é na ilha de São Miguel, não é? Vocês são mesmo, digamos, oriundos dessa zona?
1: Sim, sim, é assim. O Pedro é natural daquilo da Lagoa, já eu não. Eu sou da parte de Rabo de Peixe, é um bocadinho mais afastado, coisa de 10 minutos. Mas é pertinho também.
0: Rabo
1: mas
0: de Peixe.
1: Agora, neste momento, estou a morar aqui, exatamente.
0: Rabo de Peixe ficou tão conhecido no mundo, não é?
1: É mesmo, sem dúvida. Verdade.
0: Ora bem, então Cátia, vamos lá conversar aqui um pouquinho sobre o vosso projeto. É um projeto que nós já conhecemos, mas vocês têm sempre novidades porque estão também constantemente a apresentar-nos novas canções. E esta que temos estado aqui a ouvir é precisamente uma das novas canções. Esta é uma canção que vai ao encontro dos mais jovens?
1: Exatamente. Nós criamos esta música já mesmo por causa dos mais jovens. As crianças, principalmente. Porque é uma música divertida, como diz aí no tema, que é uma música bem divertida, e fala em pastilha elástica, e as crianças gostam muito dessas coisas de assar a boca, neste caso. E então o Pedro quis fazer esse tema já precisamente por causa disso, porque normalmente as crianças tiram sempre todos os espetáculos, fotos connosco e essas cenas, e criamos uma boa imagem para cima do palco, criamos uma moldura da minha própria pessoa, neste caso criei uma boneca, fiz aquele, portanto, uma moldura onde as crianças tiram a foto comigo depois no final, e eu também uso nesta música, uso umas bolinhas de sabão, uns balões, as crianças ficam super animadas.
0: Ou seja, mesmo tudo muito parecido a pastilha elástica.
1: Exatamente, já fizemos mesmo já acontecer tudo isso, digamos assim.
0: Exatamente. Mesmo. Portanto, tons rosa, não é? Segundo sei.
1: Pois, tons rosa, exatamente, tal e qual como a capa do nosso EP, temos usado assim.
0: Muito bem. Eu estou recordado que numa conversa que já aqui tivemos na Voz de Reguengos, que vocês nos tinham explicado que vocês têm, ou seja, à volta das canções que vocês gravam, têm também todo um espetáculo montado, de modo a que, quando o público ouve e vê e assiste, obviamente, ao vivo, perceba que está tudo coordenado, tudo ligado umas coisas com as outras, não é?
1: Exatamente, temos, portanto, vários ritmos e estilos musicais, onde nós também vamos diferenciando cada roupa ao estilo da própria música, exatamente.
0: Portanto, o vosso espetáculo é mais que um espetáculo musical, não é?
1: É. Nós costumamos a dizer assim que é um espetáculo, portanto, de música, né? E também tem muito a interagir com roupas, temos aí os acessórios também de... das músicas, ou seja, é um espetáculo mesmo bem dinâmico.
0: Muito bem. Há pouco falávamos na letra desta nova canção, o pega, estica e bota na boca. Portanto, é o Pedro que fica, portanto, responsável pelas letras, é isso?
1: É, sim. Ele é o autor e compositor das nossas músicas. Ele é que tem esse trabalho todo. Neste caso, está sempre a produzir músicas. Todos os dias está sempre a fazer, né? Para depois ir dançando gradualmente, né? Na nossa editora. E sim, isso tem sido um planeamento, né? Não é só tipo, vou gravar já para o mês que vem, já vai ser para o mês que vem. Não, não. A gente, se quiser gravar para o mês que vem, tem que começar já em janeiro.
0: Portanto, sabe? É preciso uma grande preparação para tudo isto, não é?
1: Exatamente, uma produção para isto tudo. Desde a letra, desde a criação literária, desde também as roupas, também tem muito a ver com o tema da música, a capa do EP, do single, tem tudo muito a ver. Depois também tem um videoclipe. É muita coisa.
0: Ainda não falámos sobre isso, mas vocês de facto têm gravado alguns videoclipes também, de modo a que as canções nas plataformas fiquem, enfim, com essa imagem também, para que quem vê fique com a ideia, lá está uma vez mais, que tudo está, enfim, tudo ligado e tudo bem coordenado, não é?
1: É, exatamente. Nós também temos sempre esse cuidado de ter também, sempre que a gente pode gravar um videoclipe. Neste caso, saiu este ano, no início do ano, o tema aliás, o EP do Menino da Vavó, onde lançámos o Menino da Vavó e Folia, videoclip. Agora, desse pasta elástica, fizemos um visualizer, também é muito bom, que é trabalhado com inteligência artificial, que agora está tudo na moda, não é?
0: Sim, parece que sim. Exatamente. Já falei aqui com alguns colegas vossos que, inclusive, fizeram videoclipes na totalidade, já com a IA, não é?
1: Exatamente, então nós fizemos na IA, exatamente. Eu a que produzi este visualizer, fiz à minha maneira, fiquei muito bonito, também para as crianças e tudo, eu não podia buscar melhor, porque também está a fazer videoclipes, e acho que eu disse não. Este tema está certo para a música certa.
0: E já agora, qual é o feedback que têm recebido das crianças?
1: Ai, o senhor nem imagina, olha, nos espetáculos todas as músicas estão muito boas, mas quando chega a esta, o espetáculo fica logo mais aberto.
0: E há pastilha para toda a gente ou não?
1: Nós costumamos a dar, alguns espetáculos damos pastilhas. E os outros, a gente costuma dar muitos balões, balões pelo ar, balões sempre nos tons de cor-de-rosa. Também temos a questão da moldura, também temos as bolinhas de sabão, onde as crianças fiquem já todas satisfeitas.
0: Que maravilha. Portanto, vocês obviamente no início de cada ano fazem logo, digamos, uma espécie de plano para todo o resto do ano. Ou seja, neste ano 2026, para além destas canções, certamente ainda estão outras a serem preparadas ou não?
1: Estão, sim, senhor. Para o mês que vem já vamos... essas músicas que estão a ser preparadas, vamos agora para o mês de agosto, vamos ao continente fazer promoção de televisão, do single Pastilha Elástica, ok? E vamos aproveitar, para além disso, vamos aproveitar para também gravar os novos temas que é para sair para o ano. Exatamente.
0: Muito bem, mas vocês já estiveram há bem pouco tempo na televisão. Eu há pouco estava aqui a olhar para o Facebook e apercebi-me, a não ser que isto seja uma recordação. Não, 9 de julho, portanto estiveram na SIC, não foi?
1: Tivemos na SIC, exatamente.
0: Exatamente. Não ainda com este tema?
1: Ainda não tivemos com este tema. Vamos estar agora em agosto.
0: Em agosto. Portanto, vai ser estreia em televisão em agosto. Já agora onde? Não sabem, provavelmente.
1: Ainda não sabemos onde é que a televisão vai estar, mas assim que a gente souber, a gente publica lá nas redes sociais.
0: Exatamente. E estava também aqui a perceber-me que a vossa agenda de espetáculos continua também muito ocupada, não é? Estava aqui a ver datas para julho, setembro, também para o mês de agosto, não é?
1: Sim, sim, já temos também, nós costumamos a fazer assim, todos os meses lançamos a agenda daquele mês, para as pessoas não ficarem muito confundidas.
0: Sim.
1: E então, todas as vezes, quando fecha o mês, no primeiro dia de cada mês, nós lançamos a agenda daquele mês atual. E ainda não pudemos ainda de agosto, nem tanto, foi só mesmo deste mês que está a decorrer. Que é para as pessoas também verem onde é que podem me vir, estão sempre a dizer, ai, quando é que vais para a minha zona? E então nós publicámos as agendas já por causa disso, precisamente.
0: Vocês, com esta parceria, digamos assim, com a País Real, já vão saindo mais das ilhas e vêm para o continente e até mesmo para outras zonas do mundo? Ou mantêm-se muito ainda, digamos, dentro do arquipélago?
1: Não, não. Eu reparei que depois de lançarmos as nossas músicas originais, principalmente na editora País Real, apesar de não sermos booking da País Real, deu um salto na nossa vida. Deu um salto porquê? Porque nós já conseguimos aí para tanto internacionalmente. A gente costuma ir ao Canadá, já fomos 3 vezes. Ainda há bocadinho recebi uma mensagem de fora para irmos novamente para o Canadá. E vamos já está marcado para o ano, para o Dia de Portugal, para o Canadá. Tivemos este ano no dia de Fall River do Dia de Portugal na América. Depois também ainda temos, para a semana temos a Ilha da Madeira, que já fica assim um bocadinho desviada aqui dos Açores.
0: Exatamente, eu já ia dizer isso mesmo, que é curioso vocês irem também para outro arquipélago, não é?
1: Exatamente, e vamos também amanhã para a Ilha de Santa Maria, exatamente, para além da gente tocar aqui em São Miguel, também temos ido tocar para as outras ilhas. E neste caso também a Madeira vai ser a primeira vez. Outra vez tivemos que fazer promoção na televisão da Madeira Viva, na RTP.
0: Sim.
1: E agora mesmo para o espetáculo do Santíssimo Sacramento, para a semana.
0: O Madeira Viva, que é portanto um programa da RTP, que, onde também se faz promoção da música que se vai fazendo, não é?
1: Exatamente, sem dúvida. E também aproveitando para dizer que em agosto, 14 de agosto, irá sair em todas as plataformas digitais 2 novos temas novos. Um deles vai ser Visita à Madeira. Não podia deixar de acontecer um tema de Visita à Madeira, onde vamos lá gravar o nosso videoclipe na Ilha da Madeira. E depois, então, vai sair esta música e mais uma.
0: Isso quer dizer que vocês já vão tendo uma ligação forte com outro arquipélago, não é?
1: Exatamente, vai ser a primeira vez, está tudo muito entusiasmado, vai ser mesmo um grande espetáculo, como nós também temos dado cá na ilha, vai correr tudo muito bem, com o nosso trabalho e dedicação, sem dúvida.
0: Muito bem, Kátia, este é um projeto que existe há quanto tempo?
1: Esse projeto de originais começa desde 2023, começamos a gravar.
0: É relativamente novo, não é?
1: É novo, exatamente. Com o projeto originais já é 3 anos. Mas já estou com o Pedro nesta música desde 2012.
0: Sim, eu lembro-me que já tínhamos conversado sobre isso. Vocês interpretavam, faziam espetáculos com covers, não é?
1: Com covers, exatamente. Ele era tipo teclista, nós tocávamos tipo músicas assim, tipo covers, não é? Dos outros. É assim que começam.
0: Tem sido uma caminhada difícil esta, o facto de convencer, não é convencer, é uma palavra talvez um pouco forte, mas, se ingrarem com este vosso projeto musical, nomeadamente com os originais junto do público, ou seja, convencê-los, lá está, com as canções que vocês vão gravando de vossa autoria?
1: Olha, no início eu julgava que ia ser difícil, mas não, neste momento eu posso dizer que foi muito simples e muito, muito prático e muito fácil. Porquê? Porque é assim, nós partilhamos muito nas redes sociais, automaticamente, isso é uma ilha pequena, ok? E é mais fácil chegar, portanto, à boca das pessoas que temos trabalho novo, temos trabalho original. E as pessoas vão procurar mesmo os Doce Sinfonia para virem os nossos temas. E às vezes, quando nós, digamos assim, o espetáculo é mais curto, temos que reduzir as músicas, onde nós não podemos introduzir todas as músicas, falta sempre alguma. E há malta que diz assim, mas vocês não contarem aquela e aquela, não podemos contar totalmente isso, para dizer que eles já sentem falta de alguns temas do nosso repertório.
0: Sim, mas pedem que vocês também cantem canções que vocês cantavam e não eram vossas?
1: Não, é músicas que eram nossas, que nós tivemos que tirar para reduzir o espetáculo, que nós já temos, nomeadamente, já temos 32 temas originais.
0: Pois.
1: E é difícil cantar num espetáculo todo estas músicas.
0: Mas certamente há um ou outro tema que é obrigatório porque já se tornou sucesso, não é?
1: É verdade, temos o Só Como o Borrego, temos o Menino da Vovó, Folia, temos aí muitos, muitos temas que já virarem assim um grande sucesso cá na ilha, pelo menos cá na ilha. Podemos dizer isso.
0: Quando ainda não tinham este vosso projeto de originais e cantavam outras canções, há uma grande diferença entre aquilo que vocês interpretavam e aquilo que interpretam agora?
1: Sem dúvida, porque estamos a cantar o que é nosso, o nosso gosto, o nosso timbre, o nosso tom é diferente completamente.
0: Mas eu referi-me mesmo ao género musical. Eu não sei o que é que vocês cantavam antigamente.
1: É sim, o género também era nesses estilos assim. Era música popular portuguesa, sempre.
0: Sim.
1: Sempre, exatamente. É dentro do mesmo parâmetro, mas com os ritmos escolhidos só por nós, é sempre diferente.
0: Claro que sim. Portanto, todos os anos vocês fazem questão também, provavelmente, digo eu, de mudar aquilo que é a estética do espetáculo, até porque as roupas estão sempre a mudar, já reparei. E depois o palco provavelmente também sofre algumas alterações, ou não?
1: Sofre alterações, principalmente. Nem todos os espetáculos oferecem-nos vídeo LED e sempre que possível nós temos tentado sempre mudar a nossa imagem do fundo, né? Neste caso, este ano fizemos desse single, Pegue o Stick e Bota na Boca, fizemos uma grande lona, porque nem sempre têm portanto, vídeo LED e nós...
0: Isso é importante, não é?
1: Nós fixamos no fundo do palco aquela lona,
0: sim,
1: onde tem a nossa cara, a nossa foto do single. Temos grande, onde as pessoas também temos que dar foco naquele tema. E nós costumamos pôr isto neste ano. O ano passado usávamos só mesmo o nosso logotipo. Isso já é uma melhoria, já é uma diferença. Onde eu queria também aquela boneca da Moldeira, onde eu uso também no palco, também já é uma outra diferença. A impressão, que é a apresentação que nós temos todos os anos, é mudável. Também o espetáculo também é mudável, apesar de ter as mesmas músicas, mas nós fizemos ali sempre uma coisa diferente. Umas ligações, umas baterias a meio... E assim,
0: sim,
1: né?
0: Mas isso em termos logísticos, ou seja, um grupo que não está no continente e que provavelmente começa a fazer, digamos, espetáculos fora da sua ilha, em termos logísticos, não é complicado?
1: É complicado levar isto tudo, é verdade. Então, como é que nós, normalmente, nós aconselhamos sempre, cada comissão de festa quando nos contrata, nós dizemos, epá, nós aqui usamos a nossa bateria para uma certa música, não sei, e eles sentem sempre incorporar e encaixar o melhor para nós. Mas é um pouco difícil, é verdade.
0: Muito bem, portanto, já percebi que o projeto está a correr bem, as pessoas gostam de vos ouvir, fazem questão de apoiar estas vossas canções. Acredito que também, por acaso ainda não reparei aqui no YouTube, em termos de visualizações, como é que estavam os videoclipes, mas quero acreditar que de facto as visualizações também estão de facto a crescer cada vez mais. E o que é certo é que as pessoas também podem ouvir em casa as vossas canções, porque agora já não é necessário CDs, não é? Agora através de uma plataforma digital é possível descarregar todas as canções que queiram, não é?
1: Uhum. Exatamente, porque normalmente agora hoje em dia é tudo via digital. Mesmo a gente vai para um carro de alguma amiga ou coisa assim, o meu carro já não tem CD, só tem aqui o Spotify e nem tem, todos têm, né? Mas alguns já ainda têm, ainda por acaso ainda têm o USB. Mas de qualquer das formas há carros que não têm e as pessoas têm que descarregar através do Spotify.
0: Exatamente. No futuro, álbuns não está também nos vossos pensamentos, digamos assim?
1: É sim, eu gostava novamente de gravar CD. Já gravei aqui uns anos atrás, de covers, gravei no início 5 temas, pronto, para dar aquela coisa, já tenho um CD. Mas agora, sinceramente, eu não sei se vai justificar gastar tanto dinheiro. Eu acho que isso é deitar dinheiro à água. E então, este dinheiro que eu vou dar para os CDs, prefiro produzir as músicas novas, e digitalizar, sem dúvida.
0: Sente que de alguma forma as coisas estão mais facilitadas agora para os artistas, visto não haver esta necessidade de gravar um trabalho físico, porque há muitos ouvintes que provavelmente não têm noção, mas eu tenho, de quanto custa gravar um álbum, por exemplo, com 12 faixas, não é? Neste momento, considera que as coisas estão muito mais facilitadas para os artistas?
1: Em termos do físico, do CD físico?
0: Sim.
1: É sim, difícil, não vou dizer que é difícil, atenção, mas é difícil no sentido que vamos deitar dinheiro à água, porque assim, muita gente não tem capacidade já de pôr CDs no seu próprio carro ou aparelhagem.
0: Sim, mas
1: já deixa de existir, não é?
0: Exato, temos falado muito aqui com outros colegas seus que referem e nós verificamos isso, que muitas das faixas também ficavam perdidas nos discos, não é?
1: Ficavam perdidas nos discos, sem dúvida, porque lançar mesmo nas plataformas, para lançar um álbum nas plataformas, eu também não consigo, porque normalmente ou vinha a primeira, ou vinha a segunda, a terceira e para a quarta,
0: daí,
1: já não cheguei lá.
0: Daí também, e julgo que é também uma aposta da País Real, estar a apostar single a single, mais ou menos 3 em 3 meses,
1: exatamente,
0: não é?
1: Exatamente, porque sim. Assim, eu também sou sincera, satisfeita, porque no início também eu lançava para as plataformas, era EPs de 5 músicas,
0: sim.
1: 4, até falei com o Paquito e disse a ele, a gente agora vai começar a fazer single, o que é que acha? E ele, olha, finalmente vocês já chegarem à ideia mais correta. E assim é que tem que ser, porque assim dá tempo do pessoal estar a estudar aquela música, ensaiar bem aquela música e dar valor àquele tema, do que mandar 3 ou 4 temas e só um ou dois que vai ser mais, vão dar mais atenção, né?
0: Claro.
1: Faz todo o sentido, né?
0: Claro que sim, claro que sim. Ou seja, o objetivo é também que essa canção, neste momento, entre no ouvido das pessoas e depois daqui a algum tempo, uma outra, logo terá tempo de entrar no ouvido também dos ouvintes, não é?
1: Exatamente, é assim que nós pensamos e assim está a resultar muito bem. Lançamos este single no mês de junho e agora, em agosto, vamos lançar só dois. Foi porque, pronto, os dois se enquadravam-se bem ali. Então, que é a Mulher Açoriana e o Visita à Madeira. Depois, em setembro, irá lançar mais um single, uma música mais romântica, digamos assim.
0: Sim.
1: Depois, em outubro, vai ter mais um single. E também em dezembro vai ter mais um single também.
0: Portanto, vai
1: agora
0: ser...
1: singles.
0: É isso que eu estava a ver. Portanto, vai ser um ano repleto de canções.
1: Exatamente, porque assim, eu não misturei tudo num só EP. Porquê? Porque tem faixas ali que não têm nada a ver umas com as outras. E decidimos pará-las e assim vai ser mais uma estrutura muito melhor.
0: Muito bem. Pois bem, Kátia, nós estamos quase no final da nossa conversa. Para quem quiser seguir o vosso trabalho, onde é que o pode fazer? Através de que plataformas?
1: Em todas as plataformas digitais, desde o Spotify, Apple Music, em todo o lado, estamos por lá. Basta também descarregar as músicas, né? Como toda a gente já sabe. Também podem visitar o nosso canal País Real Editora, onde está também lá os nossos videoclipes, as nossas músicas. Também temos os nossos Facebooks, temos Doce Sinfonia. Temos o Instagram do Sinfonia Oficial, temos lá os contactos via WhatsApp, via e-mail, portanto temos tudo por lá.
0: Muito bem, portanto é só procurarem por Doce Sinfonia para poderem então seguir o trabalho deste grupo, hoje nosso convidado. Finalmente uma mensagem aqui aos nossos ouvintes.
1: A mensagem é que sigam Doce Sinfonia, precisamos de cada vez mais muitos seguidores para toda a gente ver o nosso trabalho e chegar a mais além. E quem quiser contratar, estamos disponíveis dentro das datas que depois vamos anunciando nas redes sociais. E que desejo para todos vós uma boa semana. Vivem sempre a música, partilhem sempre a música portuguesa. E também quero agradecer muito à Rádio Voz Reguengos por mais uma vez estarmos aqui e por também apoiar aqui o nosso projeto musical e também todos os nossos colegas.
0: E quem sabe um dia não atuam aqui no nosso Alentejo.
1: Olha, nunca se sabe, sem dúvida. Era mesmo muito gosto.
0: Muito bem, Kátia. Muito obrigado por estes minutos dispensados aqui à Voz de Reguengos. A continuação de bom trabalho e muito sucesso para vocês.
1: Obrigado, senhor, igualmente para o senhor e para toda a vossa rádio.
0: Muito obrigado. Até breve. Boa tarde.
1: Até breve.
0: A Kátia, do grupo Doce Sinfonia, este grupo Suriano Natural da Ilha de São Miguel, hoje os nossos convidados na hora dedicada aos artistas. 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
0: Ficamos agora a 15 minutos das 4.
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0: Relembramos que amanhã vamos ter a transmissão da reunião ordinária da Câmara Municipal de Reguengos de Monsaraz, a partir do Salão Nobre dos Espaços do Conselho. Vai ser depois das 10 horas essa transmissão.
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0: Pois bem, depois das 4h30 colocamos em reposição o espaço da defesa do consumidor. A doutora Helena Guerra hoje falou-nos sobre uma parceria que foi criada entre a DECO e o Instituto da Habitação e Reabilitação Urbana. Celebram essa parceria para reforçar a informação sobre o programa de apoio extraordinário à renda. Portanto, se não ouviu de manhã, poderá ouvir depois das 4h30 aqui na Voz de Reguengos. Espero que possa continuar a passar muito bem esta quinta-feira. Se possível, claro, ligado aos 99FM ou à emissão online em vozderguengos.pt. Ficamos com o Matias Damásio até perto do topo de hora, à altura em que vamos ter notícias regionais num simultâneo Rádio Voz de Reguengos, Rádio Elvas. Obrigado pela companhia, como sempre. Boa tarde. Aqui está este Entre Sonhos e Suspiros para ouvir até ao topo de hora.

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1: Passamos para as notícias na Rádio Elvas. Alvenses defende a maior valorização do património da cidade. Promessa feita há 11 anos em espírito de coração de uma das ruas de Campo Maior. Nas festas do povo, despista em Elvas, mobiliza helicóptero do INEM, mas vítima sofre apenas ferimentos ligeiros. Crédito à habitação em destaque em mais uma edição do programa Chave na Mão. O ministro da Agricultura defende a aceleração da barragem do Pisão e critica demora na execução de grandes obras públicas. São estes os temas que desenvolvemos já de seguida. Elvas assinalou no final do mês passado os 14 anos da classificação como Património Mundial da Unesco, uma distinção que, além de projetar a cidade além fronteiras, contribui para atrair visitantes. Mas será que os elvenses consideram que este reconhecimento tem sido bem aproveitado? A Rádio Elvas saiu à rua para ouvir a opinião dos ouvintes.
2: Sinto que há muito mais movimento a nível de turismo, mas que não deixa nada à cidade, só apenas visitas. Tem-se notado que há requalificação, no aqueduto é um exemplo desses, tem-se visto que tem havido alguma requalificação, mas que traga bom à cidade a ser nível de turismo, só apenas visitas, porque a gastar acho que fica aquém.
3: Conheço imenso o património mundial da cidade, acho que sim, é uma cidade extraordinária, mas que muita coisa para fazer, muito pouco explorada a nível cultural e mesmo a nível do seu próprio património. Acho que Elvas tem muito mais a dar, muito invadida pela cultura espanhola e muito pouco desenvolvida a cultura alentejana.
4: Sim, trouxe muito turismo e as pessoas mesmo todas falam, gostam. Acho que está a dar uma boa iniciativa aqui à cidade. É mais vivido, vê-se mais ambiente, tem mais pessoas na rua. Está tudo muito bonito, mesmo em questão do património, isto está muito valorizado.
5: Nota-se perfeitamente a nível do turismo o que é que acontecia antes de Elvas ter o marco de Património Mundial da Unesco e este que agora enfrenta durante estes últimos 10, 11 anos. Temos notado principalmente aqui em Elvas muita restauração tem subido bastante, a parte das dormidas também, e agora um fenómeno que também está a acontecer é termos visto muito o turista dos autocarros. Antes poucos autocarros vinham para Elvas, agora cada vez mais ali ao viaduto tem-se encontrado alguns autocarros, que isso também é sinónimo de cada vez mais atrairmos o turista que vem para visitar. De antes não era tão assim. Dentro do que é a parte do património cultural que Elvas tem, há uma parte que é inegável, que é a parte dos monumentos, da parte das muralhas, dos fortes. Fizeram uma requalificação fenomenal, mas nós temos um património que ainda está pouco explorado, que é o nosso património religioso. Acho que era um bom teor que nós podíamos fazer agora, futuramente, era a parte de aproveitar para fazer uma nova rota para o património religioso.
1: As opiniões recolhidas mostram que os elvenses reconhecem a importância da classificação de Elvas como Património Mundial da Unesco e o impacto que esta tem tido na cidade. Ainda assim, há quem considere que há património com potencial por explorar e valorizar. 11 anos depois da última edição das Festas do Povo, Diana Rabassa voltou a assumir, juntamente com as amigas e vizinhas Eunice Vieira e Margarida Orelhas, a responsabilidade de liderar o grupo que está a dar vida ao primeiro troço da Rua de Badajoz, em Campo Maior. Às três cabeças de rua juntam-se familiares e amigos que ajudam no delicado trabalho de transformar papel em milhares de flores, mantendo viva uma tradição que continua a ser feita, sobretudo durante os serões ou quando o tempo escasseia em casa. Esta, tal como começa por referir Diana Rabassa, é já a terceira vez que os três são cabeças deste troço daquela rua da vila.
6: Cabeça de rua era ali a nossa vizinha Ana, já em outras edições mais antigas. Entretanto, nas últimas duas edições, passaram-nos o testemunho. Como éramos novas aqui na rua, casámos e viemos para aqui viver, então passaram-nos o testemunho e passámos a ser nós. Teve de ser, ou sim, isto aqui não há hipótese.
1: O grupo deu início aos trabalhos, já decorria o mês de abril.
6: Supostamente em janeiro, mas como não havia material suficiente, a série começámos em abril. Porque entretanto o material veio, mas depois começou a faltar e tivemos que parar um bocadinho. Nós trabalhamos as três, temos horários complicados e não tem sido fácil tentar acompanhar porque chegamos muito tarde e as nossas casas estão assim um bocadinho assim complicadas. Agora é só para setembro, é que voltamos a fazer alguma coisa de jeito em casa.
1: O tema escolhido pelo grupo, ainda em total segredo, tal como todos os outros, surgiu de uma sugestão das filhas de duas das cabeças de rua há 11 anos, a quando? Da última edição do evento.
6: A escolha do tema foi culpa das nossas filhas, a Leonor e a minha filha Catarina, que não está aqui, quando na última edição estavam a fazer torcidos, elas ajudam sempre, e perguntaram-nos porque é que nós não tínhamos uma rua sobre este tema.
7: Mas não se pode contar, não é?
6: Não, é segredo. Mas elas perguntaram porque é que nunca se tinha feito uma rua sobre esse tema. E nós prometemos que, quando houvesse uma nova edição das festas, seria o tema escolhido por elas. E cá estamos, a cumprir a promessa.
8: Quando se acabar a última edição, já tínhamos o projeto desta edição?
6: Já tínhamos, sim.
7: Então, 11 anos que tem ideia.
6: O projeto feito, sim. Sim.
8: Feita, papel e tudo.
6: Sim, porque era para ter havido festas no Covid, por causa do Covid depois foram canceladas, mas nós já tínhamos tudo projetado para fazer.
9: Pegámos o mesmo tema, algumas alterações ou outras, mas basicamente é o mesmo.
6: Elas eram pequeninas, tinham 16 anos, 17, umas 17, outras 16, há 11 anos atrás, mas foram elas que escolheram.
1: Diana, Margarida e Eunice dão ainda conta dos motivos pelos quais consideram que a sua rua será a mais bonita desta edição das Festas do Povo.
8: Por somos nós que a fazemos.
9: Somos nós.
6: Porque é nossa. É óbvio.
8: Cada uma dirá isso da sua. A nossa é a mais bonita, por somos nós que a fazemos.
6: Porque
8: como,
6: é onde
8: como
6: está
8: sacrifício e somos nós que
6: fazemos. É onde está o nosso suor, o nosso trabalho, a nossa dedicação, é onde estão os nossos nervos.
9: Sim, a nossa fica sempre bonita, por natureza. Mas este ano, pá, vai ficar mesmo muito mais bonito. Este ano...
6: Esmerámos-nos um bocadinho mais. E este ano também.
9: Não sei se era termos menos tempo, mas
6: é especial porque, no fundo, é a realização de um desejo das nossas filhas, que mal se lembram da última edição, porque eram muito pequeninas. E este ano é que elas vão viver mesmo as festas, mesmo a essência das festas. E então este ano tem um sabor especial, principalmente porque é dedicado a elas. É a passagem do testemunho também.
1: Promessa feita há 11 anos, que inspirou o tema que irá dar cor e vida a um dos troços da Rua de Badajoz em Campo Maior durante as Festas do Povo, que estão de regresso já a 8 de agosto. Um veículo ligeiro de passageiros despistou-se ontem à tarde na zona da parada do Castelo, em Elvas, acabando por embater contra uma habitação. As primeiras informações indicavam a existência de uma vítima em estado grave, o que motivou a rápida mobilização dos meios de socorro, incluindo o helicóptero do INEM. Em declarações à Rádio Elvas, o segundo comandante dos bombeiros voluntários de Elvas, Nuno Santana, explicou que, à chegada ao local, a vítima, um homem de 44 anos, já se encontrava fora da viatura.
10: Fomos ativados para uma colisão entre uma viatura ligeira de passageiros e uma...
1: Elvas, o segundo comandante dos bombeiros voluntários de Elvas, Nuno Santana, explicou que, à chegada ao local, a vítima, um homem de 44 anos, já se encontrava fora da viatura.
10: Fomos ativados para...

0: No estado municipal de atletismo, foi feita a avaliação pela equipa médica. Pronto, a vítima foi para o sub de Elfos. A vítima, 44 anos, masculino, ferido ligeiro.
1: Nas operações de socorro estiveram envolvidos cerca de uma dezena de operacionais dos bombeiros de Elfos, apoiados por uma ambulância de socorro, uma viatura de desencarceramento, a viatura de comando e pela ambulância do suporte imediato de vida de Elfos. A PSP também esteve no local. No mais recente episódio do programa Chave na Mão, da Remax Forte, o destaque vai para um dos temas mais importantes na compra de casa, o crédito à habitação. 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Ao longo da conversa, são ainda abordados os erros mais frequentes cometidos por quem procura comprar casa, reforçando a importância de obter uma pré-aprovação do crédito antes de escolher o imóvel. Há também espaço para esclarecer as diferenças entre taxa fixa, variável e mista, a documentação necessária para iniciar o processo e as vantagens de recorrer a um intermediário de crédito para comparar propostas de vários bancos. Na reta final do programa, João Carapinha destaca os apoios atualmente disponíveis para jovens até aos 35 anos, nomeadamente o financiamento até 100% do valor do imóvel e alguns benefícios fiscais, alertando para a necessidade de cumprir os requisitos legais para poder beneficiar destas medidas. Mais uma edição de Chave na Mão, dedicada a esclarecer dúvidas e a ajudar quem pretende comprar casa a tomar decisões mais informadas, com o apoio da Remax Forte e dos seus parceiros especializados. 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O Ministro da Agricultura e Pesca, José Manuel Fernandes, defendeu esta terça-feira a necessidade de acelerar a concretização de grandes investimentos públicos, apontando a barragem do Pisão como um exemplo dos prejuízos económicos e territoriais causados pelos atrasos na execução de obras estruturantes. As declarações foram feitas em Campo Maior, à margem da inauguração da rede de rega do aproveitamento hidroagrícola do Chévora, uma infraestrutura aguardada pelos agricultores há cerca de 25 anos. Para o governante, os atuais processos administrativos e judiciais associados à execução de grandes projetos são demasiado morosos, comprometendo o desenvolvimento dos territórios e aumentando significativamente os custos das obras.
2: Nós temos que acelerar investimentos. É uma eternidade para ter uma declaração de impacto ambiental, é uma eternidade para se avançar com um concurso público. Nós temos que ser mais rápidos. Temos, no interesse do território, no interesse das pessoas, no interesse dos contribuintes, nós temos que ser mais céleres. Olha, a barragem do Pisão é um bom exemplo. O tempo que ela está a demorar, as paragens que tem tido, legítimas, mas com as decisões todas legítimas dos órgãos judiciais, dos tribunais e com posições também legítimas das associações ambientalistas, no final, quando fizermos as contas, vamos ver que a barragem foi feita, que teve um custo brutal, muito superior e foi paga pelos portugueses e que teve um custo de oportunidade que se perdeu porque deixámos de a ter mais cedo, o que era extremamente importante para a população. Eu já uma vez disse que me impressiona muito aqueles que preferiam o deserto à ocupação do território.
1: José Manuel Fernandes, que destaca o papel dos agricultores, autarcas e empresários, classificando-os como autênticos heróis pela capacidade de resistência perante os obstáculos burocráticos, assegura que só é ministro da Agricultura porque existem agricultores.
2: Eu estou a ministro da Agricultura porque existem agricultores. Todos aqueles que trabalham na área da agricultura só têm esse trabalho porque existem agricultores. E nós temos, e a nossa missão, respeitando a legislação e todos os interesses, apoiar a agricultura, apoiar os agricultores e os contribuintes, que são eles que pagam impostos e são as empresas também que criam riqueza. Olha, nós temos nos autarcas, nas empresas e nos agricultores autênticos heróis. Gente muito paciente e resiliente. Mas tudo aquilo que é entrave, que é burocracia, que é, como eu costumo dizer, todos os empatas criam sempre um prejuízo para Portugal e um prejuízo para os portugueses.
1: O governante defende ainda a simplificação e aceleração dos processos, tendo a legislação conciliar competitividade, sustentabilidade ambiental e coesão territorial.
2: O que nós temos que fazer é ter legislação que concilie competitividade, sustentabilidade ambiental com coesão territorial e termos processos de decisão mais rápidos. Uma declaração de impacto ambiental não pode demorar 5 anos, uma decisão judicial não pode demorar 20, e os processos são todos muito lentos, os concursos públicos também demoram uma eternidade, portanto nós temos que acelerar, e acelerar para servir melhor, respeitando obviamente a legislação que está em vigor. Aquela legislação que deve ser alterada para que haja maior velocidade é sempre a favor do interesse público.
1: José Manuel Fernandes a defender a necessidade de aceleração da concretização de grandes obras públicas, como é o caso da barragem do Pisão. previsão do estado do tempo. Contamos com céu pouco nublado ou limpo, vento em geral fraco e ligeiro.

0: descida de temperatura. Elvas e Campo Maior contam com mínima 17, máxima de 35. Porto Alegre, mínima 16, máxima a chegar aos 32 graus. Évora, mínima 17, máxima de 34. Para Beja, mínima prevista de 16, máxima de 33.
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7: Ora bem, então, sei que hoje vamos conversar neste nosso espaço dedicado aos consumidores sobre, digamos, uma parceria que foi celebrada entre a DECO e o Instituto da Habitação e Reabilitação Urbana, portanto, celebrar uma parceria para reforçar a informação sobre o programa de apoio extraordinário à renda, não é?
9: Exatamente, é isso mesmo. Portanto, é uma parceria que nos deixa a nós, DECO, muito satisfeitos e esperançosos que tudo o que diz respeito à informação ao consumidor na área da habitação seja mais eficaz e também mais, digamos que, produtiva no que diz respeito às situações que os consumidores nos reportam. E, de facto, é uma parceria muito recente, mas que já está a dar muitos frutos, porque nós, DECO, temos recebido inúmeras chamadas por parte dos consumidores. Esta parceria iniciou no dia 21 de julho, portanto, como digo, é muito recente e destina-se justamente, conforme o João acabou também de referir, a reforçar a informação e o apoio prestado aos cidadãos sobre os programas de apoio extraordinário à renda. No âmbito desta colaboração, a DECO passa a disponibilizar um serviço gratuito de informação e esclarecimento dirigido a todos os consumidores que pretendam obter informações sobre o funcionamento do programa, nomeadamente sobre os critérios de atribuição, os procedimentos aplicáveis e os meios disponíveis para acompanhar a respectiva situação. O atendimento será assegurado pela DECO através de diferentes canais, de forma a garantir uma resposta próxima e acessível aos cidadãos. Por exemplo, pode ser solicitado o apoio através das autarquias com quem a DECO colabora, nomeadamente através dos espaços DECO e dos balcões de habitação e energia. Por exemplo, destaca aqui o caso do espaço DECO em Reguengos de Monsaraz, onde todas as semanas lembramos que o atendimento decorre sempre presencialmente nas segundas e quintas-feiras do mês, no período da tarde, das 14 às 17, e também nesse espaço, digamos assim, é possível o consumidor solicitar informação sobre o apoio extraordinário à renda, caso se tenha candidatado ou queira candidatar-se, ou até se o procedimento deste apoio extraordinário, se eventualmente não estiver a decorrer de uma forma pacífica e tranquila, o consumidor pode sempre solicitar também informação sobre o estado desse processo junto da DECO. Por outro lado, os consumidores podem solicitar essas informações nas próprias instalações da DECO, um pouco por todo o território nacional. Há várias estruturas, nomeadamente a estrutura do Alentejo, que está sediada em Évora, e, portanto, também é uma das possibilidades para o contacto connosco. Ou ainda através da linha telefónica que disponibilizamos para o efeito, o 213710270. 213710270, ou através do e-mail habitação, sem cedilhas e centil, @deco.pt. Portanto, por qualquer uma destas vias, o consumidor pode solicitar essas informações e nem é necessário, como acabámos de referir, deslocar-se presencialmente, porque tem a via telefónica ou via e-mail também para o contacto connosco. Esta parceria enquadra-se na missão do IRU de promover uma maior proximidade com os cidadãos e reforçar a divulgação de informação sobre os programas públicos de habitação, contando para esse efeito com a vasta experiência da DECO no atendimento e no apoio aos consumidores. Os cidadãos que pretendem obter esclarecimentos sobre o programa de apoio extraordinário à renda podem recorrer gratuitamente, como já referimos, a este novo serviço através dos canais disponibilizados pela DECO. Saliente que muitas vezes os consumidores querem recorrer a este tipo de apoios, contudo desconhecem que documentos têm que reunir para se poderem candidatar, qual é a plataforma adequada para o efeito. Aliás, há consumidores até que não são utilizadores das plataformas online e por isso também têm mais dificuldade. Portanto, a DEC também está aqui para apoiar em todo esse processo. Mais uma vez, lembro que os contactos podem ser feitos através da linha que está agora disponível para o efeito, o 213710270, ou através do e-mail habitação, centilho e sem cedilha, @dec.pt, ou, naturalmente, através dos espaços DEC, como é o caso do município de Reguengos de Monsaraz. Eu costumo dizer aqui várias vezes, e vou repetir, que a DEC não tira férias. Nós estamos aqui disponíveis mesmo neste período em que a grande maioria das pessoas tira as suas merecidas férias, mas a equipa da DEC está sempre disponível mesmo nesta altura, até porque em período de férias, infelizmente, não deixam de acontecer problemas de consumo, muitas vezes associados até a viagens que fazemos ou à contratação de alojamentos para férias ou outras situações em que o consumidor precisa do suporte e do apoio da DECO, como é o caso destas situações. E por essa razão, os nossos atendimentos vão continuar a decorrer presencialmente, como já referi, na segunda quinta-feira do mês, no período das 14 às 17, no Gabinete de Ação Social do município de Reguengos de Monsaraz, ou também o consumidor pode, em qualquer outra data, deixar o seu contacto através do município, que fará, obviamente, chegar à nossa equipa para que o consumidor seja contactado o mais rapidamente possível.
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4: Mais uma vez, muito boa tarde. A Era Arqueologia promove no próximo sábado o dia aberto no Complexo Arqueológico dos Perdigões. Esta iniciativa pretende aproximar a comunidade da investigação arqueológica em curso, dando a conhecer a importância dos Perdigões enquanto centro cerimonial de relevância europeia e o trabalho desenvolvido pela equipa científica. Às 18 horas haverá uma visita guiada ao Complexo Arqueológico com António Valera e uma palestra denominada A Metalurgia do Cobre e do Ouro nos Perdigões. Haverá também, a partir das 20 horas, uma visita à exposição Perdigões, um centro cosmopolita da pré-história europeia. A participação é gratuita, limitada ao número de vagas disponíveis, mediante inscrição prévia para o endereço eletrónico geral@era-arqueologia.pt. No dia de amanhã, os municípios de Viana do Alentejo, Reguengos de Monsaraz, Estremoz, Cardacho e também a Entidade Regional de Turismo do Alentejo e do Ribatejo vão assinar em conjunto um memorando para a salvaguarda e a promoção económica do fabrico dos chocalhos. A cerimónia acontece no Largo da Gamita, em Alcáçovas, a partir das 19h30 e está inserida no programa do Festival Ressoar e da Feira do Chocalho. Esta é também uma forma de as várias entidades se comprometerem a desenvolver ações conjuntas que contribuam para a salvaguarda, valorização e promoção do fabrico de chocalhos e do seu património associado. O memorando prevê a implementação de ações de valorização das raças autóctonas, da paisagem pastoril, dos pastores e dos produtos como o queijo e a lã, reconhecendo o seu valor histórico, patrimonial, social e económico. A Câmara Municipal de Mourão informa que nos últimos 3 dias o reservatório de água na Freguesia da Luz tem vindo a perder diariamente a sua capacidade de armazenamento de água, tendo-se verificado a necessidade de reposição dos níveis adequados com recurso ao transporte de autotanques. Durante os últimos meses, os serviços municipais garantiram a reparação de todas as roturas identificadas através de relatório técnico, tendo sido usado equipamento especializado para a detecção de fugas. No entanto, face aos níveis anormalmente baixos do reservatório e sem sinais visíveis à superfície de qualquer rotura, o município irá promover, em cooperação com a EPAL, a tentativa de identificação de novas roturas num sistema de distribuição que tem vindo a sofrer de problemas crónicos desde a inauguração da nova Aldeia da Luz, deixando uma pesada herança à autarquia. Soma-se ainda, face à informação obtida através da EPAL, um problema junto do fornecedor em alta no que diz respeito a uma válvula, o que não terá permitido o normal enchimento do reservatório de água para que atingisse níveis mínimos de segurança. Os serviços municipais e serviços da EPAL encontram-se no terreno a efetuar as diligências para garantir o diagnóstico mais adequado com vista à sua resolução. A Ordem dos Médicos está a analisar uma queixa contra um médico oncologista do Hospital de Évora com acusações de negligência apresentada pela família de um homem que morreu nas urgências daquela unidade hospitalar. A queixa refere que a conduta do clínico indicia grave e reiterada negligência e erro de critério com desvalorização de sintomatologia crítica, ou seja, febre em doente oncológico. A omissão gravíssima do dever de assistência imediata em situação de emergência e uma conduta manifestamente violadora do respeito e humanização dos cuidados de saúde são outras das acusações, pode ler-se no documento. Contactada pela agência Lusa, fonte da Ordem dos Médicos confirma a recepção dessa mesma queixa, limitando-se a adiantar que o caso será analisado pelo Conselho Disciplinar da Ordem. E o ex-presidente da Câmara Municipal de Portel e antigo deputado António Vidigal Amaro morreu na terça-feira à noite aos 84 anos no Hospital de Évora. Vidigal Amaro morreu após sofrer uma paragem cardiorrespiratória depois de uma operação de urgência ao intestino. Natural da Penha de França em Lisboa, António José Monteiro Vidigal Amaro, médico de profissão, foi deputado do Partido Comunista, eleito pelo Círculo de Évora entre 1980 e 1989 e presidente da Câmara de Portel neste distrito de 89 a 97. Foi ainda presidente da mesa da Assembleia Intermunicipal da Associação de Municípios do Alentejo Central, composta pelos municípios de Alvito, Cuba e Vidigueira, no distrito de Beja, Portel e Viana do Alentejo, no distrito de Évora. E o deputado do PSD pelo distrito de Beja, Gonçalo Valente, manifesta-se contra as 4 autarquias de Moura, Castro Verde, Ourique e Serpa, que exigiram responsabilidades à Ministra da Saúde pelos atrasos em obras que, segundo o deputado, foram causados pelas próprias câmaras. Relativamente às maiores obras em Castro Verde e Moura, Valente recorda que os seus projetos foram aprovados para inclusão no Plano de Recuperação e Resiliência no início de 2024 e que em junho foi assinado o contrato de financiamento com o Governo. As câmaras assumiram os projetos de execução, o concurso público para a empreitada e a gestão de execução das obras, pelo que deveria ser ou ter considerado o calendário suficiente para a conclusão até 31 de agosto de 2026. O Ministério da Educação, Ciência e Inovação acolheu a generalidade das propostas apresentadas pelo Sindicato Independente de Professores e Educadores no âmbito da revisão do regime de recrutamento e colocação de docentes. O anúncio foi feito ontem pela organização sindical após a reunião negocial realizada nas instalações do Ministério em Lisboa. Entre os principais avanços alcançados, destacam-se a aceitação das propostas relativas à contabilização do tempo de profissionalização e à respectiva valorização na carreira, bem como a garantia de que o futuro diretor das escolas continuará a ser obrigatoriamente professor e será eleito pelos seus pares. Finalmente, digo-lhe que um trabalhador de 64 anos sofreu ferimentos graves na manhã desta quinta-feira na sequência de um acidente de trabalho ocorrido em Vila Nova de São Bento, no Conselho de Serpa, depois de ter sido atropelado por um trator. De acordo com o Comando Subregional de Emergência e Proteção Civil do Baixo Alentejo, o acidente envolveu funcionários da autarquia e ocorreu durante o exercício das suas funções. Face à gravidade dos ferimentos, a vítima foi assistida no local e posteriormente transportada de helicóptero para o Hospital do Espírito Santo de Évora. No socorro estiveram envolvidos os bombeiros voluntários de Serpa, militares da GNR e uma ambulância de suporte imediato de vida de Moura e ainda o helicóptero do INEM sediado em Évora. Ao todo, a operação mobilizou 15 operacionais, apoiados por 6 viaturas e um meio aéreo. As circunstâncias em que ocorreu o acidente não foram para já divulgadas.
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